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Estamos de volta com Love Night, trazendo mais melodias apaixonantes para iluminar a sua noite. Glenn Frey, The One You Love.

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0: Johnny Nash, Rock Me Baby.

0: Você está no Love Night.
1: Boa noite.
0: Manolo Otero, Champagne.

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1: Michael Jackson, Ain't No Sunshine.

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For Non Blondes, WhatsApp

0: Aqui só os melhores flashbacks de todos os tempos. A gente faz agora um pequeno intervalo, mas daqui a pouco o Love Night retorna com mais romantismo no ar.
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2: O Love Night retorna agora com mais clássicos românticos para você suspirar. Roberta Flack and Peebo Bryson, Tonight I Celebrate My Love.

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1: Chicago, If You Leave Me Now.

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Bryan Adams, Everything I Do.

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Shania Twain, You're Still the One.

0: Esse é o Love Night na sua noite. Daqui a pouco tem mais sucessos para você, mais canções que aquecem o coração. Aguarde aí, que é rapidinho. 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
1: Randy Van Warmer, Just When I Need You Most.

Nosso abraço a você que está ligado na gente. Continue conosco. Maria Denis, You Don't Love Me.

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0: Savage Garden, Truly, Madly, Deeply.

Você está curtindo Love Night. A gente faz agora um intervalo rapidinho, mas já já o Love Night volta com mais lembranças musicais.

0: O Love Night está de volta, deixando a sua noite ainda mais especial com canções inesquecíveis.
1: Whitney Houston, I Will Always Love You.

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Air Supply, making love out nothing at all.

0: A você que está nos ouvindo, desejamos uma ótima noite. O Love Night vai ao intervalo, mas volta já já com mais emoção e romantismo. 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
1: O Love Night retorna, trazendo aquela música que combina perfeitamente com a sua noite. Madonna, You See.

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Dino Vanelli, Hurt to Be in Love.

0: É o Love Night em forma de canção, fazendo a sua noite muito mais gostosa. A gente faz uma pausa rapidinho agora, mas já já estaremos de volta com mais emoção em forma de música. 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
0: Estamos de volta com Love Night, fazendo da sua noite um momento ainda mais apaixonado.

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1: Fred Davis, Soul Luck.

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Raspberries, don't want to say goodbye.

Love Night, para quem gosta de recordar bons momentos. Michael Bolton, When a Man Loves a Woman.

Bem, agora o Love Night faz uma pequena pausa, mas não saia daí, porque em instantes tem mais músicas apaixonantes para embalar a sua noite.

0: Olá, boa noite. Chegou a hora de diminuir as luzes, relaxar e deixar a música falar ao coração. Começa agora o Love Night, com 4 horas só de sucessos românticos. Eu sou Roger Pires e com muito prazer sigo com você nessa linda noite musical.
1: Sammy J, Tell Me a Lie.

na sua noite, tocando em seu coração. Lionel Richie, Say You, Say Me.

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1: Foreigner, been waiting for a girl like you.

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0: Jason Bird, In My Life.

0: Você está recordando grandes canções no Love Night. Daqui a pouquinho, o programa estará de volta, trazendo mais sucessos para embalar sua noite. 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
2: Voltamos com Love Night, a trilha sonora perfeita para os seus momentos de amor. Boa noite. Isley Jasper Isley, Caravan of Love.

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1: Mr. Mister, Broken Wings.

Love Night, as mais lindas canções de amor de todos os tempos. Joe Cocker, Up Where We Belong.

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1: 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A linda canção de Kenny Rogers e Bee Gees no Love Night. You and I.

0: E assim chegamos ao fim de mais um Love Night. 4 horas de emoções, lembranças e canções que tocam o coração. Obrigado pela sua companhia. Amanhã tem mais, no mesmo horário, para aquecer sua noite outra vez. 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

dei adeus na noite escura e fria, na noite horrível da minha agonia. E Deus ouviu-me lá do céu, sem luz, como ouvir a marinha aos pés da cruz. Bradei na sombra o meu perdido amor, senti sangrar meu coração de dor. E erguendo a voz em pranto parecia que era uma estrela morta que gemia. Eu era uma avezinha alegre e pura, vivendo do gorjeio e da ternura. Um dia vi um montredo caçador, roubou-me a luz e deu-me em troca a dor. Deixou-me a dor de o ter e de o perder, deixou-me a dor de não poder morrer, crucificado nesta esperança em flor, e ainda recobrar o seu amor. Sorveu num beijo toda a minha vida, e me deixou caída, esmaecida. Depois abandonou-me só na estrada, morta como uma estrela já apagada. Então bradei a minha mágoa infinda, até romper no céu a aurora linda. E a minha honra, lágrima perdida, rolou e se sumiu no pó sem vida.

Viva, muito bom dia para si nesta manhã de hoje, sexta-feira, 26 de junho de 2026. A Tabosa com a rubrica Morna nos Identidade. Dentro de instantes, então, vamos ficar com uma sessão das efemérides às 7h30 e às 8 em ponto. Estaremos a atualizar a informação no nosso primeiro bloco informativo. Tivemos com a voz de Bettina Lopes. Trazemos agora Mirre Lobo com o tema Nós.

Adelaide, Birri Lobo, com este tema Nos Fem. Seguimos agora com Tributo Amor, em Eugênio, uma composição do Lera Lopes, ele que é natural dos Mosteiros, com esta voz inconfundível, apresentando também esta sessão de Morna Nos Identidade.

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1: Dia para si, hoje é dia das muitas alegrias. Hoje é dia dos tubarões azuis. Hoje é dia de fazer história para Cabo Verde. E vamos então ouvir esta música dos Black Powers, João da Lomba. Esta música especialmente aí para a dona Arlete Santos e vai.

loja da nossa CIS. Tempo e espaço agora para apresentarmos as efemérides que temos para hoje. Hoje é o Dia Internacional de Luta contra a Droga, portanto, Dia Internacional de Luta contra o Abuso e o Tráfico de Drogas, também Dia Internacional de Apoio às Vítimas de Tortura. No ano de 1549 aconteceu, no dia 26 de junho, a independência da Holanda. Em 1662, golpe na corte portuguesa, põe em termo à regência de Dona Luísa de Guzmão, viúva de D. João IV, o trono é entregue a Afonso VI. 26 de junho de 1700.

Em 60 é criada a Intendência Geral da Política da Corte e do Reino em Portugal e em 1812 o Parlamento da Polónia proclama a independência do país. Napoleão Bonaparte recusa a decisão. 26 de junho de 1917, na Grande Guerra que durou entre 1914 e 1918, as primeiras forças aliadas norte-americanas desembarcam em Saint-Nazaire em França e em 1935 Adolf Hitler obriga ao aborto e à esterilização às mulheres que possam transmitir os que os nazis consideram malas hereditárias. De junho de 1945, a Carta das Nações Unidas é assinada em São Francisco, nos Estados Unidos, por representantes de 50 países. Foi ratificada 24 de outubro do mesmo ano, ou seja, de 1945. Em 1948, começa a Ponte Aérea de Berlim Ocidental em resposta ao bloqueio da cidade pelas forças da URSS. Em 1960, Madagascar proclama a independência, adotando o nome de República Malgache. E em 1963, na Guerra Fria, John F. Kennedy, presidente dos Estados Unidos, visita Berlim e proclama junto ao muro Ich bin Berlin. Este é o 177º dia do ano. Faltam 188 dias para o termo de 2026. O pensamento do dia pertence a Winston Churchill, estadista britânico que viveu entre 1874 e 1965. Terá dito que a Organização das Nações Unidas não foi constituída para nos conceder o céu, mas para nos livrar do inferno.

0: Olha, voltamos outras variedades musicais nesta edição de hoje. Antes, porém, saímos já para um pequeno corredor publicitário.
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O Belém agrada a voz da Dupe Educa Silva, Gana de Voam, de cumprimentamos a mãe, a nossa amiga Dinaus, votos de uma ótima manhã, boa escuta, a Maria Belmans, Isa Neto, muito bom dia também aí para a nossa Queen, Lali Paiola, Neuza, Didi, Mascarado, Patrícia, enfim, toda a família, cumprimentos para Dona Nenê de Balila, há muito que não ouvimos a sua voz, cumprimentos também para o nosso Henrique Fernandes, bom dia, Voalina, também para Leni. Cumprimentamos aí a senhora Maria Santos, votos de uma ótima manhã, boa escuta. Igualmente cumprimentamos o David Pina, a partir da capital cabo-verdiana, Nela Rodrigues, Nhonhom e Zélito, da cidade da Igreja. Um grande abraço para o irmão Emanuel Batista, aí na capital cabo-verdiana, votos de uma ótima sintonia connosco. Cumprimentamos igualmente o Edi, a partir de Relva, nos Mosteiros, Otavia Teixeira, igualmente aí nos Estados Unidos da América. Um grande abraço para o Nilton Nagy, igualmente para João Vieira, vai ver Igor Bozomba, a partir da cidade dos Sobrados. Um grande abraço aí para o Mano Widim Cardoso, na cidade dos Campeões, Vando Capioquinha, para o nosso primão Azevedo Batista, oxalá já esteja em Houston, onde vai entrar connosco mais à frente neste programa para falarmos um pouco sobre a nossa seleção. Bom dia para a prima da Sónia Gomes, a partir da Ilha do Vulcão, portanto nas festividades de São Pedro. E também a senhora Isabel Gomes, Socorro Afonso, bom dia também para Aureli do Rosário, a partir da Bélgica, a Patrícia Cardoso, Zé Carlos Japina, da cidade de São Filipe. Um grande abraço para Domingos Pedro Lopes, nos Mosteiros, a Manuel Teixeira, em Santa Catarina, e nas zonas altas dos Mosteiros. Um abração aí para o nosso Mano Irlando de Landa. Votos de uma ótima manhã, boa sintonia com a WBFM. E pois é, vamos continuar com outras variedades musicais. Já vamos ter então mais o nosso primeiro bloco informativo às 8 em ponto. Trazemos então a voz do César Sanches com este tema Jacaba.

Seja pois bem-vindo ao primeiro jornal para hoje, 26 de junho de 2026, aqui na WBFM. A Câmara Municipal do Pulo anunciou que a via de acesso entre Penedo e Pontinha de Janelas estará temporariamente condicionada a partir de hoje para permitir a conclusão da primeira fase dos trabalhos em curso naquela estrada. A informação foi avançada através de um comunicado publicado na página oficial da autarquia, numa rede social, no qual é explicado que durante o período de condicionamento de circulação deverá ser feita pela estrada Porto Novo-Janela. De acordo com a autarquia, a medida visa garantir

0: energia, mas sobretudo com teu inteligência tática e teu rigor. Então, crê, manda para a equipa técnica e para todos os jogadores um grande abraço e uma energia positiva para nos continuar nessa linha de sucesso. Increpa tudo cabo-verdianos na ilha e na diáspora, no junta, no fazer um grande corrente de energia para que Tubarões Azuis ganha, para no continua nessa linha de sucesso e para no continua a tapar Cabo Verde na boca do mundo e riba lá.
1: O treinador bubista fala da possibilidade de Cabo Verde estar nos 16avos de final da Copa do Mundo e diz que toda a equipa está consciente das suas responsabilidades e que o objetivo é passar à próxima fase.
2: Todo mundo é sempre quase impossível nós chegarmos a essa fase com essas possibilidades e afinal estamos aqui com todas essas possibilidades. Mais uma vez, demonstra que o sonho é para todos, nada é impossível. Estamos aqui, temos um jogo, obviamente, dificuldades acrescidas amanhã, mas para todo o mundo ainda tem possibilidades de passar de fase. Para nós é incrível ter essa possibilidade ainda.
1: Tinei Borges diz que vamos jogar como uma das melhores equipas da Ásia e esse jogo não será fácil, mas o foco é para vitória.
3: Epá, é de preparação que ela não te deixa tudo para nós, mister, e nós não está dando o nosso máximo de aquele que mister está reportando no dia a dia. Também ser um jogo absolutamente difícil, cima ao Bufalá.

0: Nós estamos a jogar contra um dos melhores equipas da Ásia e, na minha opinião e na opinião do grupo também, jogo também ser fácil. Apesar de não ter vantagem, mas dentro de campo, no prova contra a Espanha e com o Uruguai, mas nenhum jogo é cá fácil.
1: E aí, o que é que isso significa, estar de, nesse momento, da BTP, grandes seleções do mundo e na portas do apuramento?
0: Epá, é uma sensação única que nos turnos está a gente, mas gosto ali para não completar o turno, está a esperar, mas não está a ganhar jogo e qualificar para a próxima fase.
2: Primeira jornada, o Filipe Niqueza, 11 melhor 11 de primeira jornada, individualmente, mal que está a hora que eu estou no meio das grandes estrelas mundiais e
0: das pelas referências. Epá, é um orgulho que está mostrando sinal de grande trabalho que não tem feito. E agradeço minhas colegas também, agradeço o staff, agradeço tudo alguém e minha família também que sempre apoia a Antio Pantiga Tili. E então espero manter bem na próxima 11 outra vez.
3: Como é que o senhor retribui esse carinho? É grande, é de cabo-verdianos, dentro do país, na comunidade imigrada, de tudo parte do mundo, mas se não se concretamente para cabo-verdianos, como é que o senhor retribui esse carinho? E por que o senhor neste momento ali, quando o senhor caminha a passos largos para mais um jogo
0: decisivo? Epá, coisa que não crê flas, que não crê flas tudo cabo-verdianos e não só, para mais já não prova, mas afinal é que é só o povo cabo-verdiano que está conosco. Não queria falar tudo alguém, mas sexta-feira, mano, estava aí fazer um grande jogo para nos qualificar, para nos dar ao nosso povo uma grande alegria.
4: Dinei Borges, que esteve em foco, portanto, no primeiro 11 do Mundial par do guarda-redes Vozinha, Cabo Verde, que na primeira jornada meteu dois jogadores na equipa ideal de Copa do Mundo. Sidney Cabral deve falhar o jogo de hoje contra a Arábia Saudita por acumulação de cartões amarelos. Bobista terá de escolher entre João Paulo Fernandes, Wagner Pina ou Stopira, todos com capacidade de dar uma boa resposta no jogo decisivo de Cabo Verde, já que com uma vitória pode-se classificar para a segunda fase do Campeonato do Mundo. Depois de duas jornadas, o Grupo H transformou-se no grupo mais imprevisível deste Mundial. A Espanha lidera com 4 pontos, Uruguai e Cabo Verde somam 2. A Arábia fecha a classificação com 1 ponto. À primeira vista, parece um grupo equilibrado. Na prática, tudo será decidido em apenas 90 minutos. A última jornada coloca frente a frente de Cabo Verde, Arábia Saudita e Espanha, Uruguai. E é precisamente esta conjugação de resultados que pode abrir vários caminhos para a histórica qualificação cabo-verdiana. No primeiro cenário, se Cabo Verde vencer a Arábia Saudita, é o cenário mais simples, com uma vitória Cabo Verde checa aos 5 pontos. A partir daí, basta que a Espanha não perca frente ao Uruguai. Se a Espanha vencer ou empatar, os Tubarões Azuis garantem automaticamente um dos dois primeiros lugares do grupo. Mas mesmo que o Uruguai vença a Espanha, Cabo Verde poderá continuar a qualificar-se dependendo dos critérios de desempate, a diferença de golos, golos marcados ou confronto direto, conforme o regulamento da FIFA. Ou seja, ganhar continua a ser o caminho mais seguro. O segundo cenário, se Cabo Verde empatar, o empate leva Cabo Verde aos 3 pontos. Nesse caso, a qualificação direta torna-se muito difícil. No entanto, continua aberta uma possibilidade importante. Neste Mundial passam também os melhores terceiros classificados. É aqui que entra a excelente campanha realizada até agora. Os empates frente à Espanha e ao Uruguai deram a Cabo Verde um salto positivo quando comparado com vários terceiros classificados de outros grupos. Dependendo dos resultados dos restantes grupos, 3 pontos poderão ser suficientes para continuar em prova. Não é o cenário ideal, mas está longe de ser impossível. Se Cabo Verde perder, mesmo uma derrota não elimina automaticamente o país, mas as probabilidades caem drasticamente. Com apenas 2 pontos, os Tubarões Azuis dependeriam de uma conjugação muito improvável de resultados nos restantes grupos para entrar entre os melhores terceiros. É o cenário que ninguém quer discutir. E os olhos dos adeptos sauditas estão voltados para o centro de treinos da sua seleção, depois de surgirem preocupações em torno da condição física do defesa Hassan Tambakti, um dos pilares do setor defensivo. Há poucas horas do confronto frente a Cabo Verde, agendado para hoje às 23 horas de Cabo Verde, referente à terceira jornada do Grupo H do Mundial. A seleção saudita entra em campo sob o lema de que não há alternativa à vitória, uma vez que apenas os 3 pontos mantêm vivas as esperanças da qualificação para a próxima fase da Copa do Mundo. Na classificação, a Arábia Saudita ocupa a última posição com 1 ponto, enquanto Cabo Verde é terceiro com 2 pontos, os mesmos do Uruguai. A liderança pertence a Espanha com 4. Para garantir a passagem aos 16avos de final, os sauditas precisam vencer Cabo Verde e esperar por uma vitória da Espanha diante do Uruguai. Nesse cenário, a seleção saudita terminaria na segunda posição do grupo com 4 pontos. Entretanto, as preocupações aumentaram após o jornal saudita Al-Yaum revelar que Hassan Tambakti sofreu dores nas últimas horas, situação que levou a falhar os treinos coletivos da equipa, reduzindo significativamente as suas possibilidades de participar no encontro. Perante a incerteza em torno do estado físico do defesa, o selecionador Georgios Donis já começou a preparar Ali Lagami para assumir a vaga no centro da defesa, caso a ausência de Tambakti seja confirmada. A possível baixa dos experiente defesa representa um duro golpe para as aspirações da seleção verde no decisivo embate frente a Cabo Verde. E várias iniciativas já estão a ser organizadas, pelo menos em São Vicente, para apoiar a seleção nacional no decisivo jogo de hoje frente à Arábia Saudita, encontro que poderá garantir a passagem de Cabo Verde aos 16avos do Mundial. Fanzones, zonas dos adeptos, transmissões públicas e convívios promovidos por empresas, grupos de adeptos e particulares vão marcar a noite de sexta-feira. Uma mobilização que pretende reunir cabo-verdianos de diferentes gerações em torno dos Tubarões Azuis, que disputam a última jornada do Grupo H. Uma das iniciativas acontece no Crystal Lounge, que promove a Noite dos Tubarões Azuis, com transmissão de jogo e animação para os adeptos que pretendem acompanhar a partida em ambiente de convívio. Segundo os promotores, a iniciativa visa reforçar a união, a identidade nacional e o espírito de celebração coletiva em torno da histórica participação de Cabo Verde no Campeonato do Mundo, incentivando os adeptos a vestirem as cores nacionais e apoiarem a seleção. O Porto de Cruzeiros acolhe igualmente a Fanzone Nós Seleção, sob o lema Seleção Chama por Nós e o Mindelo Vai Responder, numa organização de 10 eventos. O evento, com entrada livre, prevê a instalação de um ecrã gigante para transmissão da partida, animação com DJ e música ao vivo, numa tentativa de criar um espaço de encontro para os adeptos acompanharem o embate diante da Arábia Saudita. Além destas iniciativas, em várias localidades da ilha, bares, restaurantes e associações locais estão a ser organizados convívios informais entre familiares, amigos e vizinhos para assistir ao encontro e apoiar a seleção nacional. Cabo Verde entra para esta última jornada com 2 pontos, portanto o encontro Cabo Verde está marcado para as 23 horas, horário de Cabo Verde, à mesma hora do outro jogo do grupo, que colocará frente a frente Espanha e Uruguai. Portanto, infelizmente, hoje, aqui na nossa localidade, não vamos poder ter a transmissão do jogo devido a dificuldades em termos da internet, mas vamos estar a prestar aquela energia positiva para todos quantos preferem estar com os Tubarões Azuis. Já sabe então, novas informações às 9 em ponto.

oitavo também, vamos vendo também a possibilidade dos terceiros colocados. Já com três jogos, temos a Suécia, Equador, Bósnia-Herzegovina e Paraguai com quatro pontos. Portanto, estas seleções que estão com um pé já nos 16 avos da final. A Croácia tem 3 pontos, pode, em caso de vitória, fazer 6 e passar automaticamente. Com 3 pontos, Coreia do Sul, Argélia tem 2 jogos ainda, pode também subir nesta tabela. A Escócia tem 3 pontos, já fechado. Cabo Verde vem no 9º posto nesta luta com 2 pontos, mas ainda falta jogar um, pode também fazer 5 pontos e ultrapassar, por exemplo, a Suécia, Equador, Bósnia-Herzegovina e bem como o Paraguai. Portanto, está tudo em aberto para a seleção cabo-verdiana. Logo mais, vamos... WBFM de estar a fazer um esforço enorme para passarmos e dar esta alegria ao povo cabo-verdiano. Esta seleção merece, esta seleção está bem engajada. Não fosse a péssima arbitragem no jogo contra o Uruguai, hoje poderíamos já ter outros resultados e outros pergaminhos para esta segunda fase. Mas pronto, mantém-se vivo o sonho e vamos atrás dela até ao fim.

Bem, Anaíra e Paulinha, com este tema, deixa na Panoro, já às 9 vamos a ter as notícias internacionais e mais um giro pelo mundo. 508-690-6364, a nossa linha de amizade, através da qual poderás participar connosco. Um grande abraço aí também para o nosso amigo Joaquim, na localidade de Relva. Bom dia, boa escuta.

Este jovem de São Felipe que está aí nos Estados Unidos da América. Rogério, os Tubarões Azuis, já vamos a fechar este ciclo então com Isabel Gomes naquele dia aqui, Bunganã, e já vamos sair para mais um corredor publicitário.

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0: Venha, seja pois a bem-vindo a mais um Giro pelo Mundo aqui na WB FM. Judeia deve partir para Venezuela já nas próximas horas. Há 9 mortos entre portugueses. Portugal vai enviar uma força operacional para Venezuela com 60 elementos que deverá partir nas próximas horas. Há pelo menos 9 mortos entre a comunidade portuguesa. O novo balanço.
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0: De dois fortes racismos, vamos acompanhando a situação que se vive na Venezuela. O povo venezuelano está a passar por horas de angústia e incerteza sem precedentes. Após anos de divisões latentes, viu a natureza revelar as suas feridas mais profundas. Na madrugada da última quarta-feira, a terra tremeu com uma força nunca vista desde 1900. O evento sísmico que abalou o Caribe venezuelano marca um ponto de viragem na história recente do país, não só devido à dimensão da catástrofe, mas também à fragilidade das estruturas que atingiu. O epicentro foi registado em São Felipe, no estádio de Yaracuy, a uma profundidade superficial de 13,2 km e deixou um balanço oficial de pelo menos 188 mortos, com mais de 1000 feridos e milhares de desaparecidos. Além disso, verificaram-se danos estruturais extensos em Caracas e noutras zonas, o que tornou inoperacionais serviços essenciais como o Aeroporto Internacional de Maiquetia. O tremor principal atingiu 7,5 na escala de Richter e foi reclassificado pelo sistema de alerta de tsunami dos Estados Unidos como um duplo sísmico, um fenómeno raro em que dois grandes sismos ocorrem com apenas alguns segundos de intervalo, deixando Caracas perante uma catástrofe que vai além da emergência humanitária que já vivia. Os analistas concordam que esta tragédia funciona como um catalisador, destacando a extrema vulnerabilidade das estruturas estatais de Venezuela. Segundo os especialistas, a situação do país antes do terremoto já era de precariedade sistémica. A fraqueza do executivo é talvez o aspecto mais preocupante para quem observa a Venezuela do exterior, e este teste, entre aspas, já face ao terremoto, não é assunto trivial. Se a resposta se revelar um fracasso retumbante, as consequências poderão ser destabilizadoras já para o próprio governo de Delcy Rodríguez, presidente interino da Venezuela desde 5 de janeiro deste ano, na sequência da captura de Nicolás Maduro pelas tropas norte-americanas 2 dias antes. A população já exausta por anos de crise aguarda agora para ver se a resposta oficial será capaz de a proteger ou se mais uma vez o estádio lhe vai virar as costas. A economia venezuelana encontrava-se mergulhada numa crise profunda desde 2013, muito antes das sanções internacionais, com uma má gestão que tinha levado à pobreza das famílias a cerca de 65%, afirmou Juan Manuel Drag, um cientista político venezuelano e investigador especializado em processos políticos já contemporâneos à RTVE Notícias. Esta pobreza estrutural subjacente que leva Susana Gratius, a professora de Relações Internacionais da Universidade Autónoma de Madrid, a descrever a situação atual como catastrófica e a pior possível. Alerta que o país carecia tanto do pessoal como de infraestruturas necessárias para fazer face a uma crise dessa magnitude. O país não está preparado, isso já se sabe. Há falta de bombeiros, dizem que há 15 mil, mas seriam necessários mais de 80 mil, afirmou Gratius, sublinhando a falta de recursos. A resposta do governo pôs em evidência a falta de transparência institucional que, segundo os especialistas, caracteriza...
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0: O atual regime, embora o ministro dos Assuntos Internos da Justiça e da Paz, Diosdado Cabello, tenha confirmado o reforço das forças de segurança e a presidente em exercício, Delcy Rodríguez, tenha declarado o estado de emergência e suspendido as aulas, o governo tem sido alvo de críticas pela sua falta de transparência. Tract salienta que o decreto de emergência, embora justificado dada a dimensão dos danos, é muito pouco transparente, uma vez que não especifica exatamente o que abranja. Esta atitude não é nova, mas no momento da crise torna-se ainda mais premente por uma população que se encontra, em muitos casos, isolada das comunicações na sua

0: consequência do colapso das redes telefónicas e também de internet. O cientista político venezuelano salienta que os Estados Unidos assumiram o controle de facto sobre as decisões da política pública, incluindo a legislação relativa aos hidrocarbonetos e à mineração. Carlos Malamud descreve abertamente esta influência como um protetorado. Este estatuto pode ser interpretado de duas formas. Por um lado, pode facilitar uma ajuda internacional mais rápida e substancial para aliviar os efeitos do terremoto, levando outros governos da direita da região a demonstrar solidariedade em consonância com a posição de Washington. A estratégia dos Estados Unidos, que os especialistas descrevem como um pano em três fases, que envolve estabilização, extração de recursos e democracia, foi posta em causa na sequência da catástrofe. Juan Manuel Traca adverte que o terremoto teve um impacto direto na fase de recuperação desta estratégia política, obrigando as autoridades a desviar o seu foco de uma agenda centrada na extração de recursos para uma centrada exclusivamente na sobrevivência da população civil. Susana Gratiusa insiste que o plano é, na sua essência, de natureza extrativista, uma linha de argumentação que associa a famosa frase de Donald Trump: vamos governar o país, em que o interesse principal parece ser o controle do setor petrolífero em vez do bem-estar do povo venezuelano. Os números do Financial Times relativos à dívida externa de 240 mil milhões de dólares já representavam um fardo pesado antes do terremoto. Agora, com a necessidade de reconstruir as infraestruturas civis, essa dívida parece um objetivo inatingível, sem uma reestruturação de grande alcance, que por enquanto está a ser travada pela instabilidade. Por seu lado, o Fundo Monetário Internacional indicou que centrará parte das discussões entre a organização e o governo venezuelano na forma de dar resposta às necessidades adicionais do país na sequência dos sismos. Relembramos que em abril passado a organização retomou as relações com a Venezuela, que se encontravam suspensas desde 2019. Desde então, as relações com o governo interino têm-se mantido estáveis, com vista a concluir os procedimentos técnicos que permitam ao país recuperar o acesso aos instrumentos financeiros do Fundo Monetário Internacional no futuro. De acordo com os relatórios das Nações Unidas, quase 8 milhões de pessoas já necessitavam de assistência antes da quarta-feira e o risco de uma nova onda migratória é muito real. Países vizinhos como a Colômbia e o Brasil, que já sofreram as consequências de ondas migratórias anteriores, enfrentam agora o dilema de como gerir a renovada pressão migratória no contexto regional, em que a tolerância em relação aos movimentos populacionais diminuiu consideravelmente. Portanto, o terremoto não foi causa da crise, mas funcionou como um espelho, refletindo a imagem de um Estado sobrecarregado, onde a reconstrução não será apenas uma questão de reparar edifícios, mas de tentar manter um contrato social que foi gravemente fragilizado pela inação, pela falta de transparência e por anos de governação que não conseguiram colocar a população no centro das suas prioridades. E a presidente interina da Venezuela visitou Macuto, em La Guaira, uma das localidades mais atingidas pelos dois sismos. Delcy Rodrigues falou com as equipas de socorro e com familiares das vítimas e salientou a chegada de ajuda internacional à Venezuela, de modo a reforçar as operações de busca e salvamento. Em La Guaira há inúmeros edifícios colapsados.
1: Bueno, estamos aqui em Macuto, no estado de La Guaira, acompanhando a nosso povo em la búsqueda e para o rescate de pessoas que foram tapiadas por estruturas e edifícios que colapsaram produto do terremoto, o doble terremoto que tivemos no dia de ayer. Estamos acompañando a la familia, extendemos nuestra solidaridad y esperamos recuperar la mayor cantidad de personas con vida. Hemos solicitado ayuda internacional, ya está por aterrizar los primeros rescatistas que llegan de República Dominicana. Y en las próximas horas llegará del resto de los países y de la comunidad internacional. Nuestros mejores deseos, toda la esperanza y todas las oraciones puestas por la vida de los venezolanos y de las venezolanas.
0: Portanto, as declarações de Delcy Rodrigues, as autoridades acreditam que muitas vítimas ainda estão nos escombros. Perto de 50 mil pessoas continuam dadas como desaparecidas, de acordo com a plataforma criada pelo governo para localizar as vítimas deste duplo sismo. E para já, as Nações Unidas promete ajuda urgente ao governo de Caracas. Portanto, vamos ouvir estas declarações. As agências das Nações Unidas vão prestar apoio o mais rapidamente possível. A nossa equipa humanitária no país está em contacto direto com a Presidente interina Delcy Rodrigues e com as autoridades nacionais competentes. Foi estabelecido um centro de coordenação em Caracas com apoio da ONU no terreno para garantir que a assistência chegue aos mais necessitados com a maior rapidez e eficácia possível. OCHA está também apoiando a coordenação das equipas internacionais de busca e salvamento, which we expect will arrive, isto will start arriving in the coming hours.
2: Portanto, as declarações de ONU, apesar das equipas de socorro e salvamento estarem preparadas e treinadas para atuar nestas situações, são sempre cenários difíceis, as primeiras horas são decisivas. É por isso que, explicou Ana Correia, a RTP, a rapidez da resposta faz toda a diferença. As equipas de busca e resgate são sempre acompanhadas por equipas médicas para garantir possíveis atendimento às vítimas se necessitarem.
3: A nossa convidada, a médica do ENEM, responsável pelo Departamento de Coordenação do Sistema Integrado de Emergência Médica, com experiência em cenários, boa, conseguem atuar.
4: Bem, bom dia. Antes de mais, não é, isto é sempre, são sempre acontecimentos que têm um impacto enorme, não só por causa da destruição imediata, mas também pelo sofrimento humano que provoca e a pressão que coloca todos os serviços de emergência da saúde e proteção civil. A verdade é que as equipas, por muito que estejam, estão preparadas para isto, são treinadas para isto, estão em coordenação, mas são sempre cenários, e como estamos aqui a ver na televisão, são cenários difíceis, mas que estas primeiras horas são decisivas, e é por isso que neste primeiro momento a rapidez da resposta, e é isso que estamos a fazer, a rapidez da resposta, a coordenação que está a haver entre as entidades para prestar os cuidados imediatos no terreno que fazem toda a diferença.
3: E quais são esses cuidados imediatos que têm que ser prestados agora nas primeiras horas?
4: Ou seja, nestas primeiras horas, acima de tudo, por isso é que vão as buscas, as equipas de busca, resgate e salvamento, com capacidade de ir a esses sítios em segurança, e são sempre acompanhadas por equipas médicas, que é para fazer onde nas vítimas os primeiros atendimentos que forem necessário, o que for necessário, e articular com as entidades locais para haver todo o no fundo, o acompanhamento, o atendimento à vítima que for encontrado se necessitar, os cuidados médicos se necessitar. Temos noção que neste tipo de catástrofes os primeiros cuidados, ou seja, as grandes emergências são de trauma, e como vimos ali, são situações de quedas, de fraturas, que precisam de ser abordadas no imediato, mas por isso é que as equipas de busca e resgate e salvamento são fundamentais nesta primeira hora para poderem encontrar e retirar as vítimas dos sítios onde estão.
3: Sabemos.
2: 9 portugueses e luso-descendentes morreram na sequência dos 2 sismos registados na Venezuela e que causaram centenas de vítimas, segundo o Ministério dos Negócios Estrangeiros português, que remete à atualização do número de desaparecidos para mais tarde. Portanto, Joaquim Santos, comandante sub-regional da Proteção Civil da Grande Lisboa, que integra a missão portuguesa que vai para a Venezuela, revelou que na fase inicial será sempre de identificar e resgatar vítimas que estão sobre os escombros, caso seja possível identificá-los nas próximas horas.
5: Antes de mais, agradecer o convite que foi endereçado à Autoridade Nacional de Emergência e Proteção Civil para estar presente neste bloco informativo. Também expressar aquilo que são as nossas condolências para as famílias das vítimas mortais deste evento e, como é óbvio, também expressar aquilo que é a nossa solidariedade para com este povo que foi atingido por esta situação horrível. Relativamente àquilo que é o desenvolvimento da missão, tudo aquilo que são equipas que vão de ajuda internacional, ao chegarem ao país, hão de dar entrada naquilo que é o centro criado exatamente para esse fim. Portanto, o local onde as equipas são identificadas, o número de pessoas que têm, o tipo de equipamentos, aquilo que é o tempo esperado para que estejam no país e, a partir daí, recebem a missão ou recebem o local para onde se devem dirigir.
6: Também, e essa missão será?
5: Essa missão, numa fase inicial, será sempre de identificar vítimas vivas e resgatar essas mesmas vítimas. Ou seja, a prioridade é indiscutivelmente resgatar vítimas.

0: vítimas com vida. Se, um exemplo, se a dada altura a equipa identificar uma situação em que foi identificada uma vítima mortal, a equipa faz aquilo que é a identificação desse local e não retira o cadáver, porque este é um período essencialmente para dar prioridade àquilo que é a identificação do local onde existem vítimas com vida e assim poupar o tempo o máximo possível.
1: Temos aqui.
2: As equipas de salvamento dos países mais próximos já estão na Venezuela, portanto as equipas de busca e salvamento de El Salvador, República Dominicana, México, Chile e Estados Unidos já estão na Venezuela, revelou Moisés Silva da Associação Amigos da Diáspora e dos Imigrantes Madeirenses. Miguel Miranda explicou que na região de Venezuela não é a primeira vez que aconteceu dois abalos sísmicos seguidos e que 20% dos sismos muito grandes podem ter mais do que uma ruptura. Para já, ontem falamos da tripulação da TAP e da Highfly que estavam em Caracas, num dos hotéis que sofreram danos. 40 tripulantes ficaram retidos em Caracas quando ocorreu o sismo. Um dos aviões preparava-se para descolar quando ocorreu o tremor de terra. Outros tripulantes estavam no hotel que sofreu estragos e um deles sofreu ferimentos ligeiros. Estão já todos de regresso a Portugal. Paulo Rangel aponta como prioridade o envio de ajuda humanitária e de emergência para Venezuela. Portanto, vamos ouvir as suas declarações.
3: O balanço não é definitivo.
4: Obviamente que a situação é de tal ordem que isto é um número muito provisório. Nós temos neste momento também absolutamente confirmados 56 pessoas desaparecidas. Isto não significa que não haja muitos mais incontactáveis.
5: Estamos a falar de luso-descendentes?
4: Luso-descendentes e nacionais
5: portugueses.
3: Os desaparecidos são de La Guaira, a zona mais afetada. O número de portugueses e luso-descendentes mortos no duplo sismo que atingiu a Venezuela esta quarta-feira está em constante atualização. A prioridade é enviar ajuda humanitária e de emergência para busca e salvamento. Portugal tem já uma força operacional pronta.
4: Inicialmente tinha 53, já passou para 60.
2: Portugal já está pronta também para intervir nos trabalhos de resgate. Portanto, há 9 mortos entre portugueses e luso-descendentes, 235 mortos no geral até então. Também há mais de 50 mil pessoas dadas como desaparecidas e mais de 1000 feridos nesses ataques. Já sabe então, vamos voltar logo mais para mais atualizações sobre esta situação caótica que se vive na Venezuela.

Ligue então a 508-690-6364, deixa o seu palpite aqui quanto ao resultado do jogo e o que é que espera da atuação dos Tubarões Azuis logo mais às 23 horas, horário da

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1: O saber não ocupa lugar. Ao escutar uma piada, daquelas que nos fazem disparar a rir, são produzidos na boca uma série de sons vocálicos que duram de 1 a 16 segundos e repetem a cada 1 a 15 segundos. Enquanto os sons são emitidos, o ar sai dos pulmões a mais de 100 km por hora. Uma gargalhada provoca aceleração dos batimentos cardíacos, elevação da pressão arterial e dilatação das pupilas. Os adultos riem em média 20 vezes por dia e as crianças até 10 vezes mais. Rir é um aspecto tão inerente à existência humana que esquecemos como são interessantes esses ataques repentinos de alegria. Porque as pessoas riem quando escutam uma piada? Segundo o escritor húngaro Arthur Koestler, o riso é um reflexo de luxo que não possui utilidade biológica. Entretanto, a natureza não investe em algo inútil. Acredita-se que o impulso de rir possa ter contribuído para a sobrevivência no decurso da evolução. A gelotologia, que é a pesquisa sobre o riso, aponta que esta é a mais antiga forma de comunicação. Os centros da linguagem estão situados no córtex mais recente e o riso origina-se de uma parte mais antiga do cérebro responsável pelas emoções como o medo e a alegria, razão pela qual o riso escapa ao controle consciente. Não se pode dar uma boa gargalhada atendendo a um comando. Muito menos é possível reprimi-la. O riso pode apresentar um aspecto físico, cognitivo e emocional. Acontecimento este que não reduz o senso de humor a uma única região do cérebro. Rir, achar algo engraçado, é um processo complexo que requer várias etapas do pensamento. O saber não ocupa lugar.

Bem, o nosso telefone está inteiro dispor, 508-690-6364, liga e deixe-nos o seu comentário, o prognóstico para o jogo de hoje, logo mais à noite, às 23 horas, horário de

Olha o homem aí! Josimar Dias! Quem disse que Cabo Verde não ia peitar os gigantes? Avisa lá na Espanha que o gol tá fechado! É o vozinho!

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0: sempre, Zé Adélio Batalha e Paulinha, só Deus, chamo daí, pois é, vamos ir por mais um corredor publicitário, já de seguida vamos ter então o nosso jornal aqui na WBFM.
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0: Também a música bonita, também o nosso espaço publicitário. É tempo e espaço agora para atualizarmos as notícias aqui na WBFM, numa altura em que o nosso relógio já marca 10 da matina.

Seja pois bem-vindo a este jornal aqui na WB FM, Avenida dos Combatentes da Liberdade da Pátria, na zona da Gamboa. Estará parcialmente interditada a circulação rodoviária a partir das 14 horas de hoje, sexta-feira, devido à realização do Festival da Gamboa. A partir das 16 horas, a circulação será totalmente interrompida naquele troço. A informação foi avançada pela Câmara Municipal da Praia, através da Direção de Transportes e Mobilidade Urbana, em articulação com a Direção da Cultura e Economia Criativa, indicando que o condicionamento do trânsito seguirá o mesmo modelo adotado em edições anteriores do certame. A interdição será feita de forma faseada. Numa primeira fase será ocupada parcialmente a via mais próxima da Praia da Gamboa, no troço compreendido entre a Rotunda Shell em Xandareia e a Rotunda da Rampa de São Januário, o Monumento da Assistência. Posteriormente, a avenida ficará totalmente encerrada ao trânsito. Também amanhã a interdição total terá início às 4 da tarde, enquanto no domingo a avenida permanecerá encerrada durante todo o dia. E o Comandante Regional do Serviço Nacional de Proteção Civil e Bombeiros, Edson Alfama, defendeu a atualização urgente dos planos municipais de emergência dos 4 municípios da região Fogo Brava. Segundo a mesma fonte, os planos de emergência de São Filipe, Mosteiros e Santa Catarina e da Brava, atualmente em vigor, têm mais de 15 anos em alguns casos e já não respondem às exigências e aos riscos atuais. A posição foi manifestada em declarações à Infopress, à margem de um workshop ministrado aos alunos de mestrado em resposta humanitária, programa financiado pelo Erasmus Mundus da União Europeia e coordenado por um consórcio de 7 universidades africanas e europeias. A iniciativa integrou as atividades da Escola Internacional de Verão, promovida pela Universidade de Cabo Verde, em parceria com a Universidade de Santiago, que terminou ontem após 3 dias de trabalhos na Ilha do Vulcão. No workshop, Edson Alfama apresentou o funcionamento do Sistema Nacional de Proteção Civil, mecanismos legais existentes, as ferramentas de avaliação de riscos, os planos de emergência regionais e municipais, bem como os planos especiais de resposta a diferentes cenários de desastre. O comandante disse que vai abordar ainda exemplos concretos de gestão de crises em Cabo Verde, como a avaliação pós-desastre realizada após a erupção vulcânica de 2014 no Fogo, que permitiu identificar perdas e necessidades para recuperação, e a resposta à tempestade Erin, que afetou a ilha de São Vicente no ano transato. A apresentação incluiu igualmente um historial de acidentes registados no país, com a quantificação dos danos e prejuízos, proporcionando aos estudantes uma visão prática sobre a gestão de desastres. No que diz respeito às perspectivas futuras, a Alfama apontou como prioridade o apoio às câmaras municipais na revisão dos seus planos de emergência, considerando que todos os documentos existentes na região Fogo Brava necessitam de atualização. Neste momento, as 4 câmaras municipais da região dispõem de planos municipais de emergência. No entanto, são planos antigos, com mais de 15 anos, que precisam de ser atualizados. Mesmo o Plano Especial de Proteção Civil para a Erupção Vulcânica e o Plano de Evacuação em Massa da Ilha Brava, apesar deste último ser mais recente, também necessitam de revisão. Além da atualização dos planos, o responsável destacou a necessidade de reforçar os serviços municipais de bombeiros, promover ações de formação e exercícios destinados às entidades regionais e municipais para melhorar a preparação e resposta a situações de desastre e pós-desastre, bem como fortalecer as parcerias nacionais e internacionais no domínio da proteção civil. Para Edson Alfama, a modernização dos instrumentos de planeamento e a capacitação contínua das instituições são fundamentais para aumentar a resiliência da região Fogo Brava perante fenómenos naturais e outras situações de emergência, garantindo uma resposta mais eficaz e coordenada na proteção das populações. E os ativistas sociais José Luís Martins e Maria Teresa Segredo, ambos residentes na diáspora, são a partir de agora padrinhos do município de Porto Novo, em Santo Antão. José Luís Martins, líder do projeto José Luís Solidário, residente nos Estados Unidos da América, e Maria Teresa Segredo, presidente da Fundação dos Amigos do Paul, na Holanda, assumem-se como padrinhos do município do Porto Novo, a convite da presidente da Câmara, Elisa.

presidente da Câmara Municipal, um desafio enorme que aceitou com todo o amor. Maria Teresa Segredo tem apoiado Porto Novo há já algum tempo, nas diferentes áreas, designadamente na educação e saneamento. Para Elisa Pinheiro, o desenvolvimento social se constrói através de parcerias e de compromisso coletivo com o bem-estar das pessoas. A nível político, a Assembleia Municipal de Santa Cruz apreciou ontem o relatório de atividades e as contas gerências de 2025, documentos que mereceram avaliação positiva dos eleitos municipais, com apelos a maior investimento no setor primário. O representante da Câmara Municipal, Samir dos Reis, considerou positiva a apreciação dos eleitos, sublinhando que a autarquia conseguiu concretizar grande parte das atividades previstas para o ano económico de 2025. O orçamento municipal rondou os 955 milhões de escudos, tendo sido registada uma taxa de execução das receitas de cerca de 65% e de despesas entre 66% e 67%. Apesar da execução financeira não ter atingido a totalidade do orçamento previsto, a autarca destacou os resultados alcançados em diversas áreas, nomeadamente através de apoio às famílias, aos jovens, setor de educação, atividades geradoras de rendimento. Entre as realizações apontadas por Samir dos Reis, constam a construção de 3 campos desportivos, a reabilitação do polivalente principal do município, intervenções destinadas a melhorar as condições habitacionais de famílias em situação de vulnerabilidade. O líder da bancada do PICV, Júlio Barbosa, fez uma apreciação positiva dos documentos apresentados, mas defende uma atenção reforçada ao setor primário, particularmente à agricultura, pecuária e pesca. Segundo o eleito, Santa Cruz poderá beneficiar das políticas anunciadas pelo novo governo para estas áreas, consideradas estratégicas para o desenvolvimento económico do concelho. Na mesma linha, o líder da bancada do MPD, Manuel Gonçalves, classificou como positiva a apreciação do relatório e análise das contas de gerência, tendo em conta o volume de receitas arrecadadas e as despesas realizadas durante o exercício económico. O eleito destacou que a execução financeira situada na ordem dos 66% permite alguma margem de manobra para responder a despesas imprevistas, garantir o cumprimento de obrigações legais e assegurar a continuidade dos serviços municipais. Contudo, defende maior rigor na fiscalização das despesas e a necessidade de corrigir algumas rúbricas orçamentais, além de reiterar a importância de reforçar os investimentos nos setores de agricultura, pesca e criação de gado. A sessão ficou marcada pelo debate em torno de gestão municipal e dos desafios de desenvolvimento do concelho, com consenso entre os eleitos quanto à necessidade de continuar a apostar nos setores produtivos considerados fundamentais para a criação de emprego e melhoria das condições de vida da população. E ainda a nível político, Francisco Carvalho renunciou ao mandato autárquico com efeitos desde 18 de junho, na sequência da sua eleição como deputado nacional pelo Círculo Eleitoral de Santiago Sul nas legislativas de 17 de maio. A decisão consta de uma resolução publicada de ontem no Boletim Oficial, na qual o ex-autarca invoca o regime de incompatibilidades previsto na legislação cabo-verdiana entre o exercício de cargo de presidente da Câmara Municipal e o de primeiro-ministro. No documento, Francisco Carvalho recorda que integrou a lista de candidatura às eleições legislativas e foi legitimamente eleito deputado nacional, conforme os resultados publicados pela Comissão Nacional de Eleições no Boletim Oficial número 99 da segunda série, de 29 de maio de 2026. A resolução refere que a Constituição da República de Cabo Verde e o Estatuto dos Municípios estabelecem a incompatibilidade material e funcional entre os dois cargos, em observância do princípio da separação de poderes e da dedicação exclusiva aos mandatos de soberania. O agora ex-presidente da Câmara Municipal justifica ainda a renúncia com a necessidade de garantir a normalidade institucional, a continuidade administrativa e a salvaguarda do interesse público do município, assegurando uma transição pacífica e enquadrada pela lei. Nos termos da legislação aplicável às autarquias locais, a presidência da Câmara passa a ser assumida pelo vereador Fernando Jorge Tavares Pinto, a quem compete legalmente a substituição do titular do cargo, garantindo o pleno funcionamento do órgão executivo municipal. A renúncia foi formalizada por Francisco Carvalho no espaço de Conselho a 17 de junho, de referir que optou por suspender ao invés de renunciar ao seu mandato para as eleições legislativas no passado mês de maio. Já a Câmara Municipal do Polo anunciou que a via de acesso entre a Penedo e Pontinha de Janela estará temporariamente condicionada a partir de hoje ao trânsito para permitir a conclusão da primeira fase dos trabalhos em curso naquela estrada. A informação foi avançada através de um comunicado publicado na página oficial da autarquia, numa rede social, no qual é explicado

0: Dado que durante o período de condicionamento, a circulação deverá ser feita pela estrada de Porto Novo-Janela. De acordo com a autarquia, a medida visa garantir a continuidade e a conclusão da primeira etapa de empreitada, apelando a compreensão e colaboração da população. No mesmo comunicado, a autarquia solicita o apoio da população para ultrapassar este período com responsabilidade e espírito comunitário, reafirmando que os incómodos temporários contribuirão para a concretização de uma infraestrutura que beneficiará o município. E falando já do desporto, o acesso à fanzone do Festival de Gamboa para assistir à transmissão do jogo entre Cabo Verde e Arábia Saudita será gratuito entre as 21 e as 23 horas. A informação foi avançada pela Câmara Municipal da Praia em parceria com a JM Produções, a L Events e a Cabo Som, que pretende proporcionar aos adeptos a oportunidade de acompanhar em conjunto a partida da seleção cabo-verdiana. A autarquia convida os cidadãos a marcarem presença no espaço, apelando para que levem bandeiras e camisolas de Cabo Verde, de forma a apoiar os tubarões azuis. De 1 a 70% de hipóteses de apuramento para a fase a eliminar, Cabo Verde volta a entrar em campo para defrontar a Arábia Saudita, que também continua na luta por lugar na próxima fase. Mais um desafio exigente para os tubarões azuis e mais uma oportunidade para escrever uma página dourada na história do futebol cabo-verdiano. O selecionador bobista resumiu o espírito desta equipa numa frase que já conquistou os adeptos: a nossa equipa é a identidade do nosso povo, e mais uma vez o povo cabo-verdiano estará ao lado da seleção a apoiar, acreditar e sonhar com o apuramento para a fase seguinte do Mundial, e a história continua a ser escrita. Os tubarões azuis chegam à última jornada com a hipótese de passar ao mata-mata até em primeiro lugar do grupo H. Se passarmos em primeiro lugar, vamos enfrentar a Áustria, e se passarmos em segundos, o adversário será a Argentina, e em terceiro vamos cruzar com a Inglaterra. Portanto, teoricamente, para fechar no topo é defrontar a Áustria, que é uma seleção intensa, mas evita o peso histórico de uma Argentina ou a Inglaterra. É o caminho ideal para continuar a sonhar. Hoje é dia de fazer história. Força Tubarões Azuis, força Cabo Verde. Hoje Cabo Verde volta a entrar em campo diante da Arábia Saudita com a história a chamar pelo nome dos nossos heróis. Os Tubarões Azuis estão a escassos passos de selar a qualificação para a fase seguinte da Copa do Mundo e escrever mais um capítulo glorioso para a nossa jovem, mas gigante nação futebolística. Depois da exibição monumental do guarda-redes Vozinha frente à Espanha, onde se agigantou entre os postos e fechou a baliza com defesas de classe mundial, mostrando ao planeta e a alma e a resistência cabo-verdiana, e depois da coragem demonstrada frente ao Uruguai com golos de Kevin Pina e Hélio Varela, que incendiaram os corações de milhões de cabo-verdianos e outras nacionalidades, a seleção entra hoje carregada de confiança, orgulho e ambição. Da ilha a ilha, de continente em continente, há uma nação inteira unida no mesmo sentimento. Cabo Verde vibra, a diáspora acredita e o mundo começa a respeitar a força de um povo pequeno em território, mas imenso em dignidade, bravura e talento. Hoje não é apenas um jogo, é a continuação de um sonho coletivo. É a prova de que os Tubarões Azuis já não são surpresa, são realidade, são força e identidade nacional. Força Tubarões Azuis, que Vozinho continue a muralha, que Kevin Pina e Hélio Varela voltem a fazer estremecer as redes e que Cabo Verde conquiste mais uma vitória para a alegria do nosso povo e da nossa nação, espalhada pelos quatro cantos do globo. O sonho está vivo, a história está em marcha e hoje juntos podemos voltar a fazer o impossível. A voz do comando, Vozinha, hoje e até ao apito final, diz que só a vitória interessa ao povo cabo-verdiano.
1: Então, hoje, vai chegar para nós família, para o nosso povo. Marcos, não perde um minuto, se calhar. Faz 30, tem nada, tem nada. Ah, hoje é todos para Cabo Verde.
2: Bora, bora, bora, bora, bora, bora, bora.
0: 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O Presidente da República entra em campo com uma mensagem de confiança e energia positiva dirigida aos jogadores, equipa técnica e todo o staff da seleção, apelando a uma forte corrente de boas vibrações nas ilhas e também na diáspora.
3: Esta tem um jogo decisivo de Tubarões Azuis. Na verdade, Tubarões Azuis

0: tem habituado nós a grandes jogos, com teu força, com teu energia, mas sobretudo com teu inteligência tática e teu rigor. Então crê, manda para a equipa técnica e para todos os jogadores um grande abraço e uma energia positiva para nos continuar nessa linha de sucesso. Increpa tudo cabo-verdianos na ilha e na diáspora, no junta, nos fazer um grande corrente de energia para que Tubarões Azuis ganhe, para nos continuar nessa linha de sucesso e para nos continuar a tapar Cabo Verde na boca de mundo e ribalá.
1: O treinador bobista fala da possibilidade real de Cabo Verde estar nos 16avos da final da Copa do Mundo e deixa antever que o objetivo é chegar lá.
2: Todo mundo seria quase impossível nós chegarmos a essa fase com essas possibilidades e afinal estamos aqui com todas essas possibilidades. Mais uma vez, demonstra que o sonho é para todos, nada é impossível. Estamos aqui, temos um jogo, obviamente, dificuldades acrescidas amanhã, mas para todo o mundo ainda tem possibilidades de passar de fase. Para nós é incrível ter essa possibilidade.
1: Dinei Borges, um dos que esteve tanto na equipa da semana da FIFA, diz que vamos jogar contra uma das melhores equipas da Ásia e esse jogo não será fácil, mas Cabo Verde tenha condições de vencer.
3: Em preparação, que ela não deixa tudo para nós, mister, e nós não estamos dando o nosso máximo de aquele que o mister está reportando no dia a dia. Também ser um jogo absolutamente difícil, sim, ao Bufla. Não está a jogar contra uma das melhores equipas da Ásia e, na minha opinião e na opinião do grupo, também joga também ser fácil, apesar de não ter vantagem, mas dentro de campo não prova contra a Espanha e com o Uruguai, mas nenhum jogo é que é fácil.
4: E aí, o que é que significa estar de, nesse momento da BTP, grandes seleções do mundo e na portas do apuramento?
3: Epá, é uma sensação única que nos turma no Satachinte. Mas gosto ali para não completar o turno, não está espera, mas não está ganha jogo e qualifica para a próxima fase.
5: Na primeira jornada, o Felipe Niqueza, 11, melhor 11 de primeira jornada, individualmente, mal que está a hora que está no meio de as grandes estrelas mundiais e as públicas de referência.
3: Epá, é um orgulho que está mostra sinal de grande trabalho que não tem feito e agradeço minhas colegas também, agradeço o staff, agradeço tudo alguém e minha família também que sempre apoia a Antio Pantiga Tili. E está a esperar manter bem na próxima 11 outra vez.
6: Como é que o senhor retribui esse carinho grande de cabo-verdianos dentro do país, na comunidade imigrada, de tudo parte do mundo, mas se concretamente para cabo-verdianos, como é que o senhor explica esse carinho e os equipos que ele faz neste momento ali, quando o senhor está a caminhar passos largos para mais um jogo decisivo?
3: Epá, coisa que não crê flas, que não crê flas tudo cabo-verdianos e não só, para mais já não prova, mas afinal é que é só o povo cabo-verdiano que está connosco. Não queria falar tudo alguém, mas sexta-feira, mano, estava aí fazer um grande jogo para nos qualificar, para nos dar ao nosso povo uma grande alegria.
1: A não perder também o relato integral deste jogo. Cabo Verde, Arábia Saudita, com o Edmilson Vieira, a partir de relvas para o mundo, ele que está em todas a acompanhar, portanto, a nossa seleção, com o relato integral de todos os jogos de Cabo Verde nesta fase, e oxalá venham a ver mais oportunidades na próxima fase, para que o Edmilson Vieira possa gritar bem alto, portanto, os golos da nossa seleção aqui nas antenas da WB-FM. Para já, Sidney Cabral Lopes Cabral vai falhar o jogo de hoje por acumulação de cartões amarelos. Bobista terá de escolher entre João Paulo Fernandes, Wagner Pina ou o veterano Stopira, todos com capacidade de dar uma boa resposta no jogo decisivo de Cabo Verde, já que com uma vitória pode-se classificar para a segunda fase do Campeonato do Mundo. E depois de duas jornadas, o Grupo H transformou-se no grupo mais imprevisível do Campeonato do Mundo. Ou seja, a Espanha lidera com 4 pontos, Uruguai e Cabo Verde têm 2 pontos.

Arábia Saudita fecha a classificação com um ponto. Todas as equipas têm a possibilidade de chegar à próxima fase. À primeira vista, parece um grupo equilibrado. Na prática, tudo será decidido em apenas 90 minutos. A última jornada coloca então frente a frente, hoje, no mesmo horário, Cabo Verde, Arábia Saudita, Espanha e Uruguai. E é precisamente esta conjugação de resultados que pode abrir vários caminhos para a histórica qualificação cabo-verdiana. No primeiro cenário, Cabo Verde tendo vencer Arábia Saudita, é o cenário mais simples, com uma vitória, Cabo Verde chega aos 5 pontos. A partir daí, basta que a Espanha não perca frente ao Uruguai. Se a Espanha vencer ou empatar, os Tubarões Azuis garantem automaticamente um dos dois primeiros lugares do grupo. Mas mesmo que o Uruguai vença a Espanha, Cabo Verde poderá continuar a qualificar-se, dependendo dos critérios de desempate, a diferença de golos marcados ou confronto direto, conforme o regulamento da FIFA. Ou seja, ganhar continua a ser o caminho mais seguro para a nossa seleção. Caso Cabo Verde empate, portanto, Cabo Verde chega aos 3 pontos, nesse caso a qualificação direta torna-se complicada. No entanto, continua aberto uma possibilidade importante, é que neste Mundial passam também os melhores terceiros classificados. É aqui que entra a excelente campanha realizada até agora. Os empates frente à Espanha e ao Uruguai deram a Cabo Verde um saldo positivo, quando comparado com vários terceiros classificados de outros grupos. Dependendo dos resultados dos restantes grupos, 3 pontos poderão ser suficientes para continuar em prova. Não é o cenário ideal, mas está longe de ser impossível. Mesmo uma derrota não elimina automaticamente Cabo Verde, mas as probabilidades caem drasticamente. Com apenas 2 pontos, os Tubarões Azuis dependeriam de uma conjugação muito improvável de resultados nos restantes grupos para entrar entre os melhores terceiros. O cenário que ninguém quer discutir, só vale uma vitória para que Cabo Verde possa avançar com 5 pontos nesta prova. Para já, os olhos dos adeptos sauditas estão voltados para o centro de treinos da seleção, portanto, deles, depois de surgirem preocupações em torno da condição física do defesa Assam Tambati, um dos pilares do setor defensivo, a poucas horas do jogo, referente à terceira jornada do Grupo H. A seleção saudita entra em campo sob o lema de que não há alternativa à vitória, uma vez que apenas os 3 pontos mantêm viva as esperanças da qualificação para a próxima fase do Copa do Mundo. Para garantir a passagem, os sauditas precisam vencer Cabo Verde, Deus defende, e esperar por uma vitória da Espanha diante do Uruguai. Nesse cenário, a seleção saudita terminaria na segunda posição do grupo com 4 pontos. Entretanto, as preocupações aumentaram após o jornal saudita Al-Youm revelar que Assam Tambati sofreu dores nas últimas horas, situação que o levou a falhar os treinos coletivos da equipa, reduzindo significativamente as suas possibilidades de participação no encontro. Perante a incerteza em torno do estado físico do defesa, o selecionador Georgios Donis já começou a preparar Ali Lagami para assumir a vaga no centro da defesa, caso a ausência de Tambati seja confirmada. A possível baixa do experiente defesa representa um duro golpe para as aspirações da seleção verde no decisivo jogo frente aos Tubarões Azuis. A festa vai ser rija. Infelizmente, devido a problemas com a net, hoje não vamos ter o nosso fanzone aqui na comunidade de Monte Largo e Lacacan. Várias iniciativas estão a ser organizadas também em São Vicente para apoiar os Tubarões Azuis, zonas dos adeptos, transmissões públicas e convívios promovidos por empresas, grupos de adeptos e particulares vão marcar a noite de hoje numa mobilização que pretende reunir cabo-verdianos de diferentes gerações em torno dos Tubarões Azuis que disputam a última jornada do Grupo H. Uma das iniciativas é no Crystal Lounge, com Noite dos Tubarões Azuis, com transmissão de jogo e animação para adeptos que pretendam acompanhar a partida em ambiente de convívio. O Porto de Cruzeiros acolhe igualmente a Fanzone Nós Seleção, sob o lema Seleção Chama por Nós e o Mindelo Vai Responder, numa organização da DE Eventos. O evento, com entrada livre, prevê a instalação de um ecrã gigante para transmissão da partida, animação com DJs e música ao vivo, numa tentativa de criar um espaço de encontro para os adeptos que vão acompanhar o embate diante da Arábia Saudita. Várias localidades da Ilha de São Vicente, como bares, restaurantes e associações locais, estão a ser organizados convívios informais entre familiares, amigos e vizinhos para assistir ao encontro e apoiar a seleção cabo-verdiana. O encontro que está marcado para as 23 horas, a mesma hora do outro jogo, que colocará frente a frente Espanha e Uruguai. A seleção cabo-verdiana joga hoje a sua continuidade.

Jogo que vai ser disputado em Houston, nos Estados Unidos, num grupo na qual todas as quatro seleções continuam com chances de chegar aos 16avos da final. Os convocados de Pedro Bobista prometem continuar a surpreender o mundo com a sua primeira vitória, depois de dois empates diante da Espanha e Uruguai nas primeiras partidas. O combinado crioulo quer selar a sua primeira vitória logo nesta inédita aparição no Mundial, na partida desta noite com formação asiática. Em caso de vitória, Cabo Verde qualifica-se automaticamente para a segunda fase, coroando ainda mais a sua história nesta que é a maior prova do futebol do planeta, mas o empate ainda poderá ditar a qualificação dos Tubarões Azuis, desde que a Espanha, apontada como uma das mais sérias candidatas ao título, vença o Uruguai. A equipa técnica trabalhou pormenorizadamente a estratégia para contrariar as aspirações dos asiáticos, pelo que a Bobista e seus pares exigem dos atletas a concentração máxima e foco total neste jogo de capital importância para o tão desejado apuramento. A equipa crioula vai estar desfalcada do seu lateral esquerdo, o explosivo bidestro Sidney Cabral, por força da soma de dois cartões amarelos, pelo que aparece estar assegurada a titularidade de João Paulo e do médio Telmo Arcanjo, lesionado, mas Bobista mostra-se tranquilo em como a seleção tem jogadores preparados para os lugares dos indisponíveis. Disse que Cabo Verde não espera facilidade ante a Arábia Saudita, até porque os árabes também jogam para a qualificação, mas que sempre acredita na passagem à segunda fase. Portanto, Arábia Saudita Cabo Verde realiza-se às 23 horas de horário de Cabo Verde. Vai ser dirigida por uma equipa de arbitragem chefiada pelo francês François Letexier e será disputada no Houston, Texas, clube de futebol americano da NFL do Texas, com capacidade para 72 mil espectadores. À mesma hora, Uruguai e Espanha defrontam-se no estádio de Guadalajara, no México. Espanha é líder com 4 pontos, mais 2 que Uruguai e Cabo Verde, ao passo que a Arábia Saudita está em quarto lugar. À luz do regulamento da FIFA, passam aos 16avos de final os dois primeiros classificados de cada um dos 12 grupos, mais os 8 melhores terceiros. É assim que fechamos este Jornal das 10 aqui na WBFM. Para si, a continuação de uma ótima manhã. De preferência, nesta companhia amiga, já sabe, não percas logo mais a partir das 22 horas. Portanto, o preâmbulo, a abertura deste grande jogo com Edmilson Vieira, a partir de Relva Mosteiros, que vai fazer também o relato integral deste terceiro e último jogo da fase de grupos de Cabo Verde frente à Arábia Saudita.

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1: Yeah. Tudo bem, vamos a mais músicas, mas antes, no nosso jornal das 9 horas, já falamos de um homem na casa dos 50 anos que foi encontrado tanto nas ruas em São Vicente, que estava nos cuidados intensivos no Hospital Batista Sousa. Acabamos de receber portanto, a informação de que este senhor faleceu hoje. Portanto, ele que está no hospital desde a manhã do dia 22 de junho, sem qualquer tipo de identificação. Até então não foi possível identificar os seus familiares. Portanto, há momentos estabelecemos um contacto com portanto, o hospital para sabermos se já tinham encontrado os familiares e deparámos com esta notícia há sensivelmente um minuto. Este senhor acabou por falecer. Portanto, ele que tinha 50 anos, o hospital continuou a pedir auxílio para obter dados do referido indivíduo, que tem olhos claros, pele morena, cabelos grisalhos tipo rasta e tem mais ou menos 1,80 m, isto para que tenha um funeral digno. É bem triste. Portanto, entrou no hospital sem nenhum tipo de identificação, já que foi encontrado inanimado nas ruas do Mindelo. Desde o dia 22 que o hospital está à procura, portanto, dos familiares, e acabou por falecer há momentos no Hospital Batista de Sousa. Até então não se conhecem os familiares deste senhor, que aparenta ter seus 50 anos e que perdeu a vida. Estava nos cuidados intensivos do Hospital Batista de Sousa desde o dia 22.

por todo o país e também na nossa vasta diáspora. Dos Tubarões Azuis, um pouco por todo de Cabo Verde, também na nossa vasta diáspora, da nossa comunidade radicada nos Estados Unidos da América, grande parte já está a atravessar os céus, a caminho de Houston. Já desde ontem que estamos a seguir através das redes sociais uma grande falange de apoio aos Tubarões Azuis, adeptos que foram de todos os lados dos Estados Unidos para acompanhar os Tubarões Azuis, já com espetáculos musicais ao longo

Tragédia dos Tubarões Azuis, de logo mais à noite, a partir das 22 horas, as atenções estarão centradas nas antenas da WBFM, com o relato integral do jogo Arábia de Cabo Verde, Arábia Saudita, com o Edmilson Vieira a partir da relva nos de Mosteiros. Os preparativos, portanto, estão todos equacionados e a emoção enorme de, portanto, de relatar um jogo da Seleção Nacional na maior montra do futebol mundial. Nos horas de antiga, é o hino oficial da nossa seleção.

508-690-6364. Liga, deixa-nos o seu prognóstico para o jogo, qual vai ser o resultado logo mais à noite. Como é que vê, portanto, toda esta caminhada da seleção cabo-verdiana de futebol da Liga?

Como é que estão os preparativos para o relato integral, logo mais, do terceiro e último derradeiro jogo da seleção cabo-verdiana nesta primeira fase da Copa do Mundo, as perspectivas para a próxima fase, portanto, e qual é a emoção vivenciada durante os dois jogos anteriores?

bem a todos, atenções, já estão voltadas para a seleção cabo-verdiana, os nossos atletas já estão concentrados no hotel nesta hora, portanto para o estágio antes do encontro, e pois é, há grandes homenagens, portanto Vozinha já está sendo homenageado com nome nas ruas de São Miguel, na capital cabo-verdiana. Também há uma rua com o nome de Vozinha, outra com as Tubarões Azuis, enfim, são reconhecimentos que vão aparecendo de todos os quadrantes do globo para os nossos briosos, os nossos heróis de Cabo Verde. Seguimos com o Gil Semedo, Cabo Verde Kiga.

Estamos para cumprimentar o Mr. António Moreira, votos de uma ótima manhã, pois é, que até Ásia, que até América, que até Europa, jogo é para ganha, exatamente, diz o nosso António Moreira, também o Pedro Armando Mua, que apoia Cabo Verde, desde Moçambique, pois é, assim a nação africana, portanto, em torno de uma só nação, a de Cabo Verde também. Cumprimentamos os nossos amigos em Cabo Verde, tanto no Brasil, eles que estão também ligados aqui à nossa emissão, há uma cidade denominada de Cabo Verde. Seja pois bem-vindo a este jornal aqui na WB da FM. Combatentes da Liberdade da Paz. Portanto, nesta emissão especial, aliás, as paredes aí estão praticamente todas pintadas das cores nacionais. É mais.

É por Bahia, também é poderá deixar o seu prognóstico aqui no nosso live. Temos o Flor José, diz boa tarde e saúde a todas. Seja, pois, bem-vindo, Flor José. Deixa aí o seu prognóstico. Quanto é que vai ser? Qual vai ser o resultado do jogo Cabo Verde-Arábia?

Olha, queremos já ter a participação dos nossos amigos ouvintes através do telefone, também do WhatsApp 508-690-6364. Se estiveres aí nos Estados Unidos da América, em qualquer parte do território norte-americano, podes ligar então 508-690-6364, mas em Cabo Verde poderás ligar através do WhatsApp, portanto, 1508-690-6364. Bahia, temos uma mensagem que nos chega agora da Câmara Municipal dos Mosteiros, na pessoa do Sr. Vereador Jaime Monteiro Júnior, que passa uma mensagem de confiança, esperança e humildade, muito trabalho e empenho, respeito pelo adversário. Cabo Verde vai conseguir um bom resultado que vai permitir aos nossos briosos tubarões azuis passarem para a fase seguinte, de estar confiante e convencido que, com muita energia positiva do 12º jogador, ou seja, o povo.

povo cabo-verdiano, tanto nas ilhas como na diáspora, vamos conseguir o objetivo que é passar para a fase seguinte. Força Tubarões Azuis, força Cabo Verde, junto nós é mais forte. Assim diz o Jaime Monteiro Júnior, a partir da Câmara Municipal dos Mosteiros. Temos a companhia também da Aldina Gomes, Isa Neto, bom dia a todos. Queremos ver aí nos comentários, no nosso live, qual vai ser o resultado do jogo logo mais à noite.

0: Correia, vamos ao telefone. Ora viva, muito bom dia, bom dia.
1: Bom dia, bom dia, bom dia, bom dia.
0: Oi, vó, moro com
1: mais coisa. Cabo Verde de Nove de Força, de Coragem. Eu estou vivendo um xícara café, tu cometeu outro dia, mas está tendo força. Delta Duck, Cabo Verde, está ficando com as bandeiras.
0: Exatamente. Quanto Cabo Verde ganhou hoje, avó?
1: Tchangonca!
0: Dá um tiro, né?
1: Pelo Jazer, te sinta na chão para se conforto, moche, larga se junto Cabo Verde.
0: Exatamente.
1: Cabo Verde, próprio hoje, não há neste dinheiro que está saindo na banca, chotada de povo Cabo Verdeano. Precisamente a mim tem duas avós ali na América.
0: Uhum.
1: Yeah.
0: Muito bem.
1: Primo, tio, na Plamati, na Califórnia, enfim, marca em peso.
0: 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Uhum. Hoje é para o dar bem dado, não
1: é? É para dar bem dado, bem dado. Para ficar na história, para conta.
0: Exatamente. Então, nos bata a preparar aqui na Arábia. Nos bata a preparar para uma voz. Vai para dar bem dado, a não te dá. Bem dado.
1: É para ficar a história, para conta, para Cabo Verde. Ninguém junto Cabo Verde, mas é papa que me junto que está fartado.
0: Exatamente. Está fartado e está fartado direito. Ainda mais se é papa quente, está buçubaca com tudo.
1: Já está a comer de volta.
0: Papa quente está a comer de volta, caminho de longe está a andar de berço.
1: Bom dia para todo mundo que está triste, para ele da alegria. Paz, amor, alegria no coração. E a gente não tem fé com Deus, mas Deus que é dono de mundo. Nós nunca nada. Nós entendeu nem de fogo sem casaco.
0: Uhum, exatamente. Aquele que é importante.
1: Anico Sebrado, como é que está?
0: Alisli, Ani já vem de exame, gossi. Já termina mais cedo, já vem casa. Já está tudo de férias. Gossi, goi, bata de ouvir a coisa de fazer.
1: Já, tá por busy.
0: Exato, não, tem que te bater muito bem.
1: Jesus acompanha, pelo bato estuda, para ser boa dona da manhã.
0: Exato. Então vou pelo menos não dás um 5-0 hoje, hein?
1: É da Texisca.
0: Exato, Texisca. Então, tinha...

0: festa. Ali mais um, Vani Lopes de Flatamendo será 3-1. Bom dia, povo. Cabo Verde espalhado para o mundo. Hoje no
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0: Bombe Arábia, 3-1. Cristina Rodrigues. Olá, Cris. Bom dia. Cris, Flano Lacanto do Tadã. Se é para te chegar, ou Mori. Virgínia Ramos, Flano, terá 3-1. Aldina Gomes, Flano, Cabo Verde, nós terá 2-0. Vá lá, muito bem.
2: Cabo Verde na top.
0: Exatamente, do Sana Boca Mundo. Bonito. 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
2: Yeah, bom dia para Teté, para Semai, bom dia para minha nove filhos, neto e bisneto, para todos os cantos do mundo que está, esta para trocar, esta na São Vicente, esta na Santo Antão, esta na São Nicolás, esta na Boa Vista, esta na América, para todo canto ali. Um beijo, para baita, joy, enjoy.
0: Só que... Um senhor que se chama Misericórdia, Maria Belman, lá na Bélgica, te manda a vó Aline um beijão. Ele fala de gostar do vó Aline na rádio.
2: Para Deus abençoar, um dia para no contra. Nós em cima patilim, te meter na terra, tu está sair lá.
0: Patilim.
2: O coisa mamá, tudo como está fazendo a terra fina, ele tem botar a terrinha para arriba, puf, é
0: ele também só bota WBFM, alegria.
2: Nunca não esperança, nunca não esperança que a morre, do que até desanima.
0: Exatamente.
2: Desanimado é para dar para os inferos. Esperança é o último a morrer, para tudo cristão do mundo inteiro.
0: Exatamente. Muito bem, vó.
2: Ok, abração para a vó.
0: Então, um beijão grande lá, da mantinha lá para Leni, para Deus abençoar nos sempre.
2: Depois nós falamos, ok?
0: Exatamente. Leve.
2: Na público, catadá.
0: Exato, depois é, parecemos já no telinha também, lá, nós, Carlos Sassá, a partir de Mosteiros. Olá, Sassá. Atlanta, bom dia. Alô, Sassá. De manhã, à tarde, à noite.
3: Maneiro,
0: tudo tranquilo ali. Esse jogo de mais logo, qual é a previsão?
3: Previsão, não 3-1 é leve, moço.
0: 3-1 leve, bom. E para ti, chega.
3: Para ti, chega, não virar, mas para.
0: Olha ali, está bem. Te botaria para trás, ele está com um bocadinho de vento, com assim tempo acalorado, mas calor tem bate a subir nós.
3: Não,
0: a W.
3: Não é só música com o vídeo, mas eu vou levar um sassato de um calvadeiro.
0: Ok, exato. Não tem nada de ouvir, ele gosta de ouvir com ele. Tá, um abraço grande.
3: Ok, força.
0: Tchau.
3: Abraço, força. Tchau.
0: Yeah, obrigado. É muito bem assim, Carlos Sassam, de diretor dos Bosteiros, a também homem.

Dos Santos vamos a ter igualmente. Então, nas horas de antigas, ir do Bairro MC Wilson Vieira, a partir dos Mosteiros, para falar-nos um pouco sobre os preparativos para a transmissão. Pois, claro, vamos ter o relato integral do jogo aqui na WBFM com a Wilson Vieira, a partir de Relva, Mosteiros, Cabo Verde, Arábia Saudita, a partir das 23 horas, horário de Cabo Verde. 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

acompanha o beijão aí para a filha italiana no Midelo, rápidas melhoras. É como diz bem o Carlos Zazá, Cabo Verde, Ribaleiro.

0: São 11 horas mais a 12 minutos e marco o relógio desta samba de emissora. Também temos António Barros, que diz bom dia povo de Cabo Verde, boa sorte povo no jogo logo mais à tarde. Bom dia também para primas.
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0: Em Cabo Verde e nos Estados Unidos da América. Um grande abraço, António Barros, obrigado pela preferência.

0: Contacto o Edmilson Vieira, a partir dos Mosteiros. Bom dia, mano. Hoje o coração se palpita mais forte.
1: Exatamente, caro amigo, se acabar, o coração bate mais forte hoje, depois de mais um, para mais uma jogada de Cabo Verde frente à Arábia Saudita. Então, não há motivo para não estar feliz. Nós temos que estar sempre alegres.
0: Pois claro, no outro dia o Edmilson teve a oportunidade de gritar bem alto dois golos da nossa seleção e hoje, por si só, a coisa vai ser mais forte.
1: Com certeza, acredito que sim, acredito que posso gritar mais de dois golos de Cabo Verde, porque o grito de golo de Cabo Verde não sai apenas da garganta, se acabar, sai da alma. Quando relatamos um golo de Cabo Verde, não estamos apenas a narrar um momento desportivo, estamos a celebrar a história do nosso país, a nossa identidade e a esperança de um país inteiro. Então eu acredito que... coisa, Deus e os jogadores vão me conceder mais oportunidades do tipo para poder gritar o golo de Cabo Verde. E até para ver a diferença do grito do golo de Cabo Verde e o anúncio do golo normal do Uruguai. É golo do Uruguai.
0: Pois é.
1: Ponto final. Já não é? Mas o Cabo Verde já não pode ter esta mesma dimensão. Tem que ser superior.
0: Edmilson, Cabo Verde tinha quantas probabilidades anunciadas pelos diversos órgãos de comunicação além fronteiras? 1% de probabilidade no jogo contra a Espanha, portanto, que foi também campeão mundial, campeão europeia, bem como com o Uruguai. Ficamos nos 1%, numa toada em que o Uruguai foi duas vezes campeão do mundo, mas na prática foi outra história.
1: Exatamente, até porque, repara, o esforço, a dedicação... não se mede, não é algo que se mede. O que os órgãos da comunicação fazem é a análise daquilo que têm sido os resultados ao longo de todo o tempo. E esta é a primeira participação de Cabo Verde no Mundial, mas dar 1% já é totalmente, para mim, é totalmente irrelevante. Os jogadores têm estado a mostrar que as análises jornalísticas, as análises dos comentadores, têm estado a falhar e de que maneira.

0: lembrar que hoje também nós temos um jogo que muitas pessoas acreditam ser um jogo fácil, mas não é um jogo fácil, porque estamos a falar da Arábia Saudita e tem uma história similar com o jogo de Cabo Verde. Cabo Verde, esta é a sua primeira participação. Tem estado a fazer jogos brilhantes, resultados fantásticos, e a Arábia Saudita também. A sua primeira participação foi em 1994.
1: Sim,
0: E
1: sim.
0: foi nesta primeira participação que a seleção, portanto, conseguiu ir mais longe. Já está. Este ano faz as suas. É a sua sétima participação no Mundial, mas depois. É na Copa de 1994, disputada nos Estados Unidos da América, que a seleção da Arábia Saudita consegue alcançar oitavas de final
1: Final.
0: e só foi participando com equipas gigantes. Avançaram num grupo difícil que contava Holanda, Bélgica, Marrocos e só foi conseguido, foi eliminado.
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0: Assim posso dizer, pela Suécia no mata-mata. Então, parece sim, pelos dados de hoje, da Arábia Saudita, no meio daquele grupo H, Cabo Verde e Arábia Saudita são as seleções com menos probabilidade, mas Cabo Verde tem que entrar no terreno, pensando que tem um gigante pela frente e dar o seu melhor para que os resultados possam sair. Portanto, ao nosso favor.
1: É preciso muita determinação, muita humildade, sobretudo, por parte dos jogadores, a concentração máxima para que possamos atingir os objetivos. Nós já traçamos três situações diferentes. Por exemplo, se Cabo Verde ganhar. Portanto, vai fazer nada mais nada menos do que 5 pontos. Em caso de empate, a 3 pontos, praticamente que já não vão chegar, se termos em conta, portanto, os resultados. Já temos praticamente 4 seleções com 4 pontos nesta altura. E existem mais seleções que vão jogar e que têm 3 pontos.
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0: Exatamente, eu penso que a nossa melhor, que o nosso melhor cenário tem de ser vitória hoje
1: Vitória.
0: e rezamos também para que Espanha perca a Uruguai. E assim passamos no primeiro lugar e o caminho está traçado. Mas também no caso da Espanha vencer o Uruguai, nós temos que ganhar a Arábia Saudita para continuarmos no nosso
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0: Lugar. Ainda Cabo Verde tem várias chances, não conseguindo uma vitória até um empate faz com que Cabo Verde tenha 3 pontos, a Arábia fique com 2 e o Uruguai com 2. Então nós conseguimos passar no segundo melhor do grupo, mas nós temos que pensar sempre na vitória. Cabo Verde, para apurar, depende de si mesmo. Então é isto que tem que fazer, lutar, porque hoje à noite eu quero gritar.
1: É, pois é. E os preparativos já tá tudo em ordem.
0: Tudo em ordem. Repara, até porque os outros relatos, eu não estou no estádio a ver o jogo, a imagem. Às vezes chega um pouco turvo, não se consegue identificar com exatidão. Eu tenho que conhecer o posicionamento de cada jogador para saber de quem é que está
1: Exatamente.
0: no devido sítio naquele momento e
1: É o trabalho de
0: tentar
1: casa.
0: cometer. Exato. O trabalho de casa que todos nós temos que fazer quando queremos fazer um relato ou estamos a fazer uma apresentação qualquer.
1: E Edmilson, nós, portanto, Cabo Verde vai passar, com certeza.
0: Eu acredito que sim.
1: Vamos acreditar todos que Cabo Verde vai passar. Em primeiro ou em segundo lugar, temos mais duas forças, podemos assim dizer, duas seleções também que têm um grande historial pela frente.
0: Exatamente. Repara, fala-se na questão da Argentina e agora a outra seleção que não me recordo. Consegue-me lembrar qual é a seleção?
1: Portanto, a Argentina.

0: em segundo lugar, mas
1: segundo lugar, mas no primeiro.
0: Mas podemos ter também, agora falha-me o nome da seleção, estava agora mesmo a ver aqui as minhas cábulas para ver qual que seria a seleção. Neste caso, deixa-me ver se já perdi um pouco aqui com as minhas cábulas.
1: Mas independente de...
0: WBFM.
1: Enquanto vais encontrar isso.
0: Qualquer seleção.
1: Exatamente. Enquanto vais encontrar isso. Dita,
0: A Espanha era uma potência. Conseguimos ultrapassar.
1: Exatamente.
0: E eu acredito que se vier. Argentina do Lionel Messi, portanto, como disse e bem o meu amigo, vai ser uma reforma antecipada por Lionel Messi.
1: Exatamente, e até também, repara, até Cabo Verde está a construir a sua história, independentemente daquilo que vai ser o resultado hoje e daqui para frente, se Cabo Verde passar, Cabo Verde está a construir a sua história, assim como as outras nações estão a construir as suas. Se for Argentina, se for qualquer outra seleção que seja de topo, isto não nos interessa. Interessa nós irmos lá, apresentar o nosso futebol. É uma oportunidade dos jogadores cabo-verdianos conseguir jogar contra o Lionel Messi. É uma oportunidade do nosso técnico enfrentar também a Argentina. Então nós estamos a construir histórias, temos que olhar para o lado positivo, é claro, com esta ambição de querer passar. Porque o senhor acabou mesmo de dizer, 1% de chance. Cabo Verde frente à Espanha, mas no campo parece que nós tínhamos também 50-50% e é daí que o resultado permaneceu no 0-0. Então Cabo Verde tem toda a capacidade, tem jogadores preparados para isso, para fazer história, porque a bola é redonda e o futebol é no campo, não é fora.
0: Que venha a Argentina, que venha o México, esta seria a seleção WBF.
1: Está ali preparado.
0: França, enfim, exatamente.
1: Exato. Muito bem, independentemente das seleções.
0: E já agora a emissão vai estar no ar a partir das 22 ou 22h30?
1: Não, eu vou fazer o programa normal às 16h no horário de Cabo Verde, de Estados Unidos, e 19h em Cabo Verde, mas só 30 minutos para o bloco informativo. Já a partir das 22h, ir a trajetória da bola.
0: E já agora, Edmilson, como é que os mosteirenses estão a viver toda esta Copa do Mundo?
1: Estamos a viver com muita vibração, com muita energia, estamos felizes, assim como toda outra parte, outras partes da ilha e do país, estamos muito felizes. Apesar, embora, aqui nos mosteiros de hoje, curvei mesmo aqui ao lado com uma notícia muito triste nos mosteiros de trás, portanto, um senhor que foi trabalhar pela primeira vez no arrumamento de uma casa aqui mesmo nos mosteiros de trás, Pedro Tambarina, acabou por perder a vida depois de quedas de pedras a bater-lhe a cabeça. As autoridades tiveram aqui a bocado, a ambulância, enfim, o corpo foi conduzido a...
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1: ao centro de saúde dos mosteiros. Mas a vítima é da localidade de Pai António, de nome Pedro. Já havia algumas imagens a circular nas redes sociais. Mosteiro está de luto, mas eu acredito que ainda nós vamos viver a nossa Copa com muita intensidade, com muito desejo, ainda que os festejos se reduzem, tendo em conta...
0: De manhã,
1: até... zonas mais próximas, os familiares que já não vão olhar para o jogo de Cabo Verde, nem sequer vão estar à frente da televisão, porque também a dor de perda familiar fala mais alto. Mas dos outros lados, eu acredito que Cabo Verde continua a ser seguido e da melhor forma.
0: Muito bem, meu caro Edmilson Vieira, até logo mais, estaremos também aqui acompanhar o relato, como sempre, excelente, do nosso Edmilson.

0: Wilson Vieira, e oxalá que venhamos a fazer uma grande festa da vitória e que possas gritar 3, 4 ou 5 gols, porque o Paulinho já disse bem, hoje terá Stichiga.
1: Exatamente. Eu não estou cansado para gritar gols, quanto mais melhor, mas que seja de Cabo Verde. E ali eu estou sempre descansado para o fazer. Obrigado então, se acabar.
0: A WBFM,
1: um ótimo grande programa, e até obrigado,
0: obrigado
1: a próxima.
0: Nós. Tá obrigado nós. Tchau, tchau, tchau. E pois é, assim tivemos com o jornalista Wilson Vieira, da WBFM, ele que estará a fazer o relato integral do jogo, logo mais, já sabe. A emissão do Wilson vai começar por volta das 22 horas e 30 minutos. O jogo vai começar às 23 horas. Vamos tentar, dentro de instantes também, um contacto com o nosso Azevedo Batista. Portanto, ele que é um fã dos Tubarões Azuis, estamos a tentar esta entrevista que já está em palco central dos Tubarões Azuis da Arábia Saudita. Vamos ver se conseguimos esta ligação devido também ao fuso horário. Portanto, a gema dos Tubarões WBFM Azuis, temos igualmente aqui connosco Conceição Varela, que já está a distribuir flores aí. Antónia Barros, mais uma vez, muito obrigado pela preferência e pela sintonia. Ana Maria Silva Nascimento, queremos ouvir mais opiniões daqui. O Franklin Lopes e Zaneto na nossa companhia, queremos mais chamadas, mais opiniões dos nossos amigos ouvintes sobre o que vai ser este jogo logo mais. Ider Andrade diz Força Cabo Verde. Obrigado, Ider Andrade. Queremos ver também aqui nos comentários o vosso prognóstico. Quanto é que vai ser a vitória de Cabo Verde? WBFM Vani Lopes. Portanto, os nervos não fazem parte deste jogo. Landa Fernando Nunes, também bom dia. A partir do município de Santa Catarina do Fogo, escutando também a frequência de 104.4 MHz. Verónica Gonçalves, augurando um bom fim de semana. Obrigado a todos.

Exatamente, aproveitamos para cumprimentar a Maria Amália, também a Elizabeth Nunes, e pois é, Azevedo Batista diz que a expectativa é alta, muita gente nos aeroportos, portanto, a caminho para este grande jogo. Rosa Neves também diz força Cabo Verde. Queremos ouvir aqui no programa o nosso primão Azevedo Batista, ele que está em Houston para...

Rebeias Ilha, esta música suave dos Tubarões Azuis. Trazemos agora o Gary com este tema Janubai Copa, juntamente com o Traquinos.

0: Não está lento.
1: Tio, Cabo Verde está na Copa.
2: Exatamente, caminhamos a passos largos para as 12 horas. Agora que estaremos então com o nosso.

0: Exatamente, vamos continuar com esta toada de Copa do Mundo. Já vamos ter então o nosso diário da Copa. Saímos para mais um corredor publicitário.
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0: 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Olá, seja pois a bem-vinda a mais um Diário da Copa aqui na WBFM. Temos já 12 horas mais um minuto. Os mosteiros e também o município de São Filipe voltam a mobilizar a população para apoiar a Seleção Nacional de Futebol, que disputa o terceiro e decisivo jogo da fase de grupos do Campeonato do Mundo frente à Arábia Saudita. Na cidade de Igreja, a Idilidade preparou uma fanzone, Praça Zambuja, onde os adeptos poderão acompanhar a partida no ambiente de festa e convívio. Antes do apito inicial, o programa inclui animação musical, jogos, distribuição de brindes e um concurso para eleger a melhor pintura facial de apoio aos Tubarões Azuis, promovendo o momento de união e orgulho nacional. Em São Filipe, o operador Alô e a Câmara Municipal renovam o convite à população para marcar presença na fanzone instalada na Alameda Cruz dos Passos. Os promotores apelam aos munícipes para levarem a bandeira nacional, vestirem as cores de Cabo Verde e convidar familiares, amigos e vizinhos para viver em conjunto mais uma noite de emoção e apoio à seleção. Depois dos empates frente à Espanha e Uruguai, Tubarões Azuis entram em campo para, com a possibilidade de alcançar o feito histórico. Uma vitória frente à Arábia Saudita poderá garantir o apuramento para a fase seguinte da competição, reforçando o sonho de escrever uma das páginas mais marcantes da história do futebol cabo-verdiano. Nos dois municípios, o ambiente é de grande expectativa, com os organizadores apelarem à participação massiva da população numa demonstração de apoio à Seleção Nacional e da celebração do espírito de união em torno do futebol de cabo-verdiano. Diferente dos dois primeiros jogos, graças à Arábia Saudita, no jogo de hoje a bandeira de Cabo Verde estará estendida, sob o relevado. A bandeira da Arábia Saudita, ao contrário das outras, não é estendida no relevado durante os hinos nacionais, devido a um preceito religioso, uma vez que a sua bandeira contém a Shahada, uma declaração de fé islâmica considerada um dos pilares do Islão. Devido ao seu caráter sagrado, a bandeira não pode tocar no solo nem na água, por esse motivo a bandeira daquele país tem tratamento especial, de igual modo aos adversários da Arábia Saudita, por uma questão de uniformidade visual. Hoje é dia de fazer história. Dizemos força aos Tubarões Azuis, força Cabo Verde. Entramos em campo diante da Arábia Saudita com uma história a chamar pelo nome dos nossos heróis. Os Tubarões Azuis estão a escassos passos de selar a qualificação para a fase seguinte da Copa do Mundo e escrever mais um capítulo glorioso para a nossa jovem mas gigante nação futebolística, depois da exibição monumental de Vozinha frente à Espanha, onde se agigantou entre os postes e fechou a baliza com defesas de classe mundial, mostrando ao planeta a alma e resiliência de cabo-verdiana. E depois da coragem demonstrada frente ao Uruguai, com os golos de Kevin Pina e Hélio Varela, que incendiaram os corações de milhares de cabo-verdianos e outras nacionalidades, a nossa seleção entrou carregada de confiança, orgulho e ambição. Da ilha em ilha, continente em continente, há uma nação inteira unida no mesmo sentimento. Cabo Verde vibra, a diáspora acredita e o mundo começa a respeitar a força de um povo pequeno em território, mas imenso em dignidade, bravura e talento. Não é apenas um jogo, é uma continuação de um sonho coletivo. É prova de que os Tubarões Azuis já não são surpresa, são realidade, força, intensidade e identidade nacional. Força Tubarões Azuis, que Vozinha continue a muralha, que Kevin Pina e Hélio Varela voltem a fazer estremecer as redes e que Cabo Verde conquista mais uma vitória para a alegria do nosso povo e da nossa nação espalhada pelos quatro cantos do globo. O sonho está vivo, a história está em marcha e hoje juntos podemos voltar a fazer o impossível. A voz do comando de Vozinha, como disse e bem, hoje é até ao apito final e que venha a vitória.
1: Então hoje, vai chegar para nós, para a nossa família, para o nosso povo. Barros, não perde um minuto, se calhar. Faz 30, tem dado, tem que dar. Ah, hoje é todos para Cabo Verde.
0: Bora! Mais uma vez o presidente.

Da República entra em campo com uma mensagem de confiança e energia positiva dirigida aos jogadores. A equipa técnica e todo o staff.

0: Inteligência tática e seu rigor. Então, Crê manda para a equipa técnica e para todos os jogadores um grande abraço e uma energia positiva para nos continuar nessa linha de sucesso. Crê para todos os cabo-verdianos na ilha e na diáspora, no junta, nos fazer um grande corrente de energia para que Tubarões Azuis ganhe, para nos continuar nessa linha de sucesso e para nos continuar a tapar Cabo Verde na boca do mundo e ribalá.
1: O treinador Bobista fala da possibilidade de Cabo Verde estar nos 16avos de final da Copa do Mundo 2026 e de estar confiante na passagem da equipa.
2: Todo mundo, é sempre quase impossível nós chegarmos a essa fase com essas possibilidades e afinal estamos aqui com todas essas possibilidades. Mais uma vez, demonstra que o sonho é para todos, nada é impossível. Estamos aqui, temos um jogo, obviamente, dificuldades acrescidas amanhã, mas para todo o mundo ainda tem possibilidades de passar de fase. Para nós é incrível ter essa possibilidade ainda.
1: Dinei Borges já diz que vamos jogar contra uma das melhores equipas da Ásia e esse jogo não será fácil, mas acredita na vitória de Cabo Verde.
3: De preparação que ela não está deixa tudo para nós, mister, e nós não está dando o nosso máximo de aquele que o mister está reportando no dia a dia. Também ser um jogo absolutamente difícil em cima do Bufalá. Não está a jogar contra uma das melhores equipas da Ásia e, na minha opinião e na opinião do grupo também, jogo que também ser fácil. Apesar de não ter vantagem, mas dentro de campo não prova contra a Espanha e com o Uruguai, mas nenhum jogo é cá fácil.
4: E aí, o que é que isso significa, estar de nesse momento da BTP, grandes seleções do mundo, e na portas do apuramento?
3: Epá, é uma sensação única que no turno no Satachinte, mas gosto ali para não completar o turno, está a esperar, mas não ganha jogo e qualifica para a próxima fase.
5: Na primeira jornada, não sei que possível, que é 11, melhor 11 de primeira jornada, individualmente, não está chindo a hora que está no meio das grandes estrelas mundiais e das pontas de referência.
3: Epá, é um orgulho que está mostrando sinal de grande trabalho que não tem feito e agradeço aos colegas também, agradeço o staff, agradeço tudo alguém e a minha família também que sempre apoia a Cheu Panchiga Tili e então espero manter bem na próxima 11 outra vez.
6: Como é que o senhor retribui esse carinho? É grande, é de cabo-verdianos, dentro do país, na comunidade imigrada, de tudo parte do mundo, mas se não sabe concretamente para cabo-verdianos, como é que o senhor retribui esse carinho e por que é que vou gravar neste momento ali? Quando
3: o Santa
6: caminha passos largos para mais um jogo
3: decisivo. Coisa que no Crefla, tudo cabo-verdianos e não só, para mais já não prova, mas afinal é que é só o povo cabo-verdiano que está conosco. No Crefla, tudo alguém, mas sexta-feira, mano, estava aí fazer um grande jogo para nos qualificar, para nos dar ao nosso povo uma grande alegria.
1: Sidney Cabral vai falhar o jogo da terceira e última jornada da fase de grupos. Bobista terá de escolher entre João Paulo Fernandes, Wagner Pina ou Stopira, todos com capacidade de dar uma boa resposta no jogo decisivo de Cabo Verde, já que com uma vitória pode-se classificar para a segunda fase do Campeonato do Mundo. Depois de duas jornadas, o Grupo H transformou-se no grupo mais imprevisível do Campeonato do Mundo. A Espanha lidera com 4 pontos, Cabo Verde e Uruguai têm 2, a Arábia Saudita ainda tem 1 ponto. À primeira vista parece um grupo equilibrado, na prática tudo será decidido em apenas 90 minutos. A última jornada coloca frente a frente Cabo Verde, Arábia Saudita, Espanha e Uruguai, todos no mesmo horário, ou seja...
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bem. Os olhos dos adeptos sauditas estão em Hassan Tambakti, um dos pilares do setor defensivo, a poucas horas do encontro que está com dores. A seleção saudita entra em campo, tanto dizendo que só a vitória lhes interessa. Portanto, para garantir a passagem, os sauditas precisam vencer a seleção cabo-verdiana e esperar por uma vitória da Espanha diante do Uruguai. Nesse cenário, a seleção saudita terminaria na segunda posição do grupo com 4 pontos. Entretanto, após o jornal saudita Al-Yom revelar que Hassan Tambakti sofreu dores nas costas horas antes do jogo e falhou para já o último treino coletivo da equipa, reduz significativamente as possibilidades da participação no encontro. Georgios Donis, selecionador da Arábia, começou já a preparar Ali Lagami para assumir a vaga deixada pelo centro da defesa, caso a ausência de Tambakti seja confirmada. Várias iniciativas vão ter lugar um pouco por todo o Cabo Verde para apoiar os Tubarões Azuis. Portanto, em São Vicente, o Porto de Cruzeiro acolhe a Fanzone na seleção. Sob o lema, a seleção chama por nós e o Mindelo vai responder, para além de outras iniciativas que vão ter lugar nas várias localidades. A seleção cabo-verdiana joga a sua continuidade no Mundial, em jogo que vai ser disputado em Houston, num grupo no qual as 4 seleções de Espanha, Uruguai, Cabo Verde e Arábia Saudita continuam com chances de chegar aos 16avos de final. Os convocados de Pedro Brito, mais conhecido por Bobista, prometem continuar a surpreender o mundo com a sua primeira vitória depois de 2 empates diante dos campeões do mundo, Espanha e Uruguai. Nas primeiras partidas, o combinado crioulo quer selar a primeira vitória logo nesta inédita aparição do Mundial, na partida desta noite com a formação asiática. Em caso de vitória, Cabo Verde qualifica-se automaticamente para a segunda fase, coroando ainda mais a sua história nesta que é a maior montra do futebol do planeta, mas o empate ainda poderá ditar a qualificação dos Tubarões Azuis. A equipa técnica trabalhou pormenorizadamente a estratégia para contrariar as aspirações dos asiáticos, pelo que o Bobista e os seus pares exigem dos atletas concentração máxima, foco total neste jogo de capital importância por tão desejado apuramento. A equipa crioula vai estar desfalcada do seu lateral esquerdo, o explosivo bidestro Sidney Cabral, por força da soma de 2 cartões amarelos, pelo que parece estar assegurada a titularidade de João Paulo e do médio Telmo Arcanjo, lesionado, mas Bobista mostra-se tranquilo em como a seleção tem jogadores preparados para os lugares dos indisponíveis. A Cabo Verde não espera facilidade ante a Arábia Saudita, porque os árabes também querem e esperam a qualificação e acreditam igualmente na passagem para a segunda fase. Portanto, a partida está agendada para as 23 horas e vai ser dirigida por uma equipa de arbitragem chefiada pelo francês François Letexier e será disputada no Houston, Texas, clube de futebol americano da NFL no Texas, com capacidade para 72 mil lugares. Portanto, é assim que Cabo Verde vai merecer a atenção de todos os cabo-verdianos aqui e também no mundo fora. 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

Elang, portanto, marcou o golo que garantiu o apuramento sueco, mas passou largos minutos convencido de que a seleção tinha sido eliminada. O novo formato continua a dar que falar e desta vez até os próprios jogadores parecem ter dificuldades em acompanhar as contas. Anthony Elanga protagonizou um dos momentos mais caricatos da competição ao pensar que a Suécia tinha sido eliminada, quando na realidade acabava de garantir o apuramento por os 16 avos de final. O avançado Newcastle marcou o gol de empate, uma bola frente ao Japão, resultado suficiente para colocar os suecos entre os melhores terceiros classificados da fase de grupos. No entanto, quando o árbitro apitou para a final da partida, Elanga caiu no relevado, levou as mãos à cabeça e mostrou-se visivelmente desolado, convencido de que a aventura sueca tinha terminado. A verdade só lhe foi revelada minutos mais tarde. A Suécia estava, afinal, apurada. A reação deixou até o selecionador Graham Potter incrédulo. Em conferência de imprensa, o técnico não resistiu a brincar com a situação e diz que explica algumas coisas. Não podia ser mais claro para ele, por isso devia estar a pensar noutra coisa qualquer. Diz que poderia... vale-me Deus, gosto muito dele, atirou entre risos. Portanto, mais uma das surpresas da Copa do Mundo 2026. 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

Muito bem, caminhamos já para a ponta final desta edição de hoje. Trazemos a Sul Lubrano com este tema, Entrega-te.

É, pois é, vamos a mais uma da informação antes de fecharmos aqui esta edição de hoje. Cabo Verde registrou avanço importante na rede de observação meteorológica, com duas das quatro estações previstas para integrar a rede global de observação básica, transmitirem desde início de junho dados para a Organização Meteorológica Mundial. A informação foi avançada na praia pela Presidente do Conselho de Administração do INMG, Esther Brito, na abertura do workshop de sensibilização e engajamento de parceiros e organizações da sociedade civil nas questões do tempo e do clima. O evento foi promovido pelo Ministério da Agricultura e Ambiente, através do Instituto Nacional de Meteorologia e Geofísica, com apoio dos parceiros internacionais do mecanismo e do financiamento de observações sistemáticas. Na sua intervenção, a responsável afirmou que os resultados alcançados ao longo do primeiro ano da implementação do SOF demonstram que Cabo Verde está a transformar um compromisso estratégico em ações concretas para reforçar os serviços meteorológicos nacionais. Dos avanços alcançados, realizou a elaboração de documentos estratégicos que orientam a implementação do projeto e formação de cerca de 30 observadores meteorológicos, reforçando significativamente as competências nacionais na recolha de tratamento e gestão dos dados de observação. Estamos a conversar quanto a esta rúbrica das efemérides. Já vamos trazer o Tom Tunes com o tema Choman Baby.

Ora bem, esta seleção de Cabo Verde não passa de surpreender. O capitão de Cabo Verde está no pódio mundial de defesa com a nota de 7.1 no FIFA Power Ranking, atrás apenas de Cornelius, que tem 7.5, e de Micheli com 7.3. Há detalhes que os números não mentem. Enquanto o mundo debatia se Cabo Verde tinha lugar no mundial de 48 equipas, Pico Lopes estava silenciosamente a construir um dos melhores torneios de sempre de um defesa africano. A FIFA Power Ranking, o sistema oficial de avaliação de desempenho individual da FIFA, colocou o capitão dos Tubarões Azuis no terceiro lugar mundial entre todos os defesas do torneio, com uma nota de 7.1. À sua frente, nomes como Derek Cornelius, do Canadá, com 7.5, anfitrião do torneio e sem derrotas até agora, e o belga Brandon Michel, de 7.3. Atrás de Pico ficam o turco Ismail Yuksec e o americano Tyler Adams, jogadores das ligas europeias de topo e de seleções com orçamentos incomparavelmente maiores. Como diz bem One of the Thing, say to myself before I came out here was to make sure you enjoy it. Muito bem, Pico Lopes na véspera do jogo decisivo frente à Arábia Saudita contra o Uruguai, a segunda potência sul-americana. Pico Lopes registrou 15 recuperações de bola, 3 interseções e uma taxa de 100% nos duelos individuais. Além de 10 cortes defensivos, a nota individual nesse jogo foi de 7,74%, a mais alta de qualquer defesa nessa jornada. Foi esse desempenho que o catapultou para o pódio global. Nascido na Irlanda, capitão do Shamrock Rovers, com 34 anos feitos na semana passada, Pico Lopes representa algo que vai além do futebol: a diáspora cabo-verdiana que nunca perdeu a ligação às ilhas. E esta noite em Houston tem a oportunidade de fazer história, levar Cabo Verde pela primeira vez aos 16avos de final de um Mundial. É mais um facto relevante para esta seleção de Cabo Verde. Pico Lopes, considerado o terceiro melhor defesa deste Mundial.

vamos lá, a nossa despedida musical. Já sabe, logo mais à noite vai estar consigo o Admilson Vieira para o relato do jogo Arábia Saudita de Cabo Verde. Infelizmente não vou poder participar nesta edição. Um grande abraço, Edi. Bom trabalho, logo mais à noite para os nossos amigos ouvintes. Bom fim de semana.

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1: Muito boa tarde ou bom dia para todos os ouvintes da Rádio WBFM. Começa agora o nosso bloco informativo. Francisco Carvalho renunciou ao mandato autárquico com efeitos desde 18 de junho, na sequência da sua eleição como deputado nacional pelo Círculo Eleitoral de Santiago Sul nas legislativas realizadas a 17 de maio. A decisão consta de uma resolução publicada no Boletim Oficial desta quinta-feira, 25, na qual o ex-autarca invoca o regime de incompatibilidade previsto na legislação cabo-verdiana entre o exercício do cargo de presidente da Câmara e o mandato de deputado da Assembleia Nacional. No documento, Francisco Carvalho recorda que integrou a lista de candidatura às eleições legislativas e foi legitimamente eleito deputado nacional conforme os resultados publicados pela Comissão Nacional de Eleições no Boletim Oficial número 99, segunda série, de 29 de maio de 2026. A resolução refere que a Constituição da República de Cabo Verde e o Estatuto dos Municípios estabelecem a incompatibilidade material e funcional entre

os dois cargos em observância do princípio da separação de poderes e da dedicação exclusiva aos mandatos de soberania. Agora, ex-presidente da Câmara Municipal da Praia justifica ainda a renúncia com a necessidade de garantir a normalidade institucional, a continuidade administrativa e a salvaguarda do interesse público do município, assegurando uma transição pacífica e enquadrada pela lei. Nos termos da legislação aplicável às autarquias locais, a presidência da Câmara Municipal da Praia passa a ter, assumida pelo vereador Fernando Jorge Tavares Pinto, a quem compete legalmente a substituição do titular do cargo, garantindo o pleno funcionamento do órgão executivo municipal. A renúncia foi formalizada por Francisco Carvalho nos espaços do Conselho da Praia, a 17 de junho. De referir que Francisco Carvalho optou por suspender, ao invés de renunciar, o seu mandato na Câmara para as eleições legislativas do passado mês de maio. A Cabo Verde Airlines iniciou a operação da nova rota sazonal entre a Ilha do Sal e Bilbao, em Espanha, uma ligação que passará a ser assegurada semanalmente às quintas-feiras, informou a companhia aérea. A operação passará a decorrer com chegada prevista à Ilha do Sal às 19h40. De acordo com a Cabo Verde Airlines, esta nova ligação enquadra-se na estratégia de diversificação de mercados e da promoção do turismo em Cabo Verde, contribuindo para o fortalecimento da conectividade aérea entre o arquipélago e o continente europeu. O Hospital Batista de Sousa apelou à colaboração da população para identificar um homem, aparentemente com cerca de 50 anos, encontrado inconsciente nas imediações da cidade do Mindelo e atualmente internado nos cuidados intensivos. De acordo com uma nota do hospital, o cidadão deu entrada no banco de urgência no dia 22 de junho, pelas 10 horas, após ter sido socorrido pelos bombeiros. O homem não possui qualquer documento de identificação e apresenta olhos claros, pele morena, cabelos grisalhos do tipo rasta e uma estatura aproximadamente de 1,80 m. Após os primeiros atendimentos, foi encaminhado para o Serviço de Cuidados Intensivos, onde permanece internado. Perante a impossibilidade de identificar o paciente ou localizar os seus familiares, o Hospital Batista de Sousa solicita a colaboração da população na divulgação da informação. Qualquer pessoa que reconheça o cidadão ou disponha de informações que possam ajudar na sua identificação deverá contatar o Gabinete de Comunicação do Hospital através da Secretaria da Instituição ou Serviço de Cuidados Intensivos pelo número 996-65-68. O comandante regional do Serviço Nacional de Proteção Civil e Bombeiros, Edson Alfama, defendeu a atualização urgente dos planos municipais de emergência dos 4 municípios da região Fogo Brava. Segundo a mesma fonte, os planos municipais de emergência de São Felipe, Mosteiros e Santa Catarina e da Brava, atualmente em vigor, têm mais de 15 anos, em alguns casos, e já não respondem às exigências e aos riscos atuais. A posição foi manifestada em declarações à InfoPress, à margem de um workshop ministrado aos alunos do mestrado em Resposta Humanitária, programa financiado pelo Erasmo Mundus da União Europeia e coordenado por um consórcio de 7 universidades africanas e europeias. A iniciativa integrou as atividades da Escola Internacional de Verão, promovida pela Universidade de Cabo Verde, em parceria com a Universidade de Santiago, que terminou após 3 dias de trabalho na Ilha do Fogo. No workshop, Edson Alfama vai apresentar o funcionamento do Sistema Nacional de Proteção Civil, os mecanismos legais existentes, as ferramentas de avaliação de riscos, os planos de emergência regionais e municipais, bem como os planos especiais de resposta a diferentes cenários de desastre. O comandante disse que vai abordar ainda exemplos concretos de gestão de crises em Cabo Verde, como a avaliação pós-desastre realizada após a erupção vulcânica de 2014 na Ilha do Fogo, que permitiu identificar perdas e necessidades para a recuperação e a resposta à tempestade Erin, que afetou a ilha de São Vicente no ano passado. A apresentação inclui também um historial de acidentes registados no país, com a quantificação dos danos e prejuízos, proporcionando aos estudantes uma visão prática

temática sobre a gestão de desastres. Avenida dos Combatentes da Liberdade da Pátria, na zona da Gamboa, estará parcialmente interdita a Combatentes da Liberdade da Pátria, na zona

em edições anteriores do certame. A interdição será feita de forma faseada. Numa primeira fase, será ocupada parcialmente a via mais próxima da Praia da Gamboa, no troço compreendido entre a Rotunda Shell, em Xandareia, e a Rotunda da Rampa de São Januário. Posteriormente, a avenida ficará totalmente encerrada ao trânsito. No sábado, 27 de junho, a interdição total terá início às 16 horas, enquanto no domingo, a avenida permanecerá encerrada durante todo o dia. A penúria de água e o alastramento da praga dos milpés estão a inquietar os jovens agricultores da Casa de Meio, no município do Porto Novo, em Santo Antão, informaram hoje estes lavradores. A jovem agricultora Otelinda Medina confirmou que os 47 jovens, cada um com uma parcela de 2.500 metros quadrados, tem à sua disposição 90 toneladas de água por dia para irrigar os terrenos, quantidade que avançou e está longe de atender às necessidades destes agricultores. Otelinda Medina explicou que numa parcela de 2.500 metros não se consegue sequer irrigar 1.000 metros devido à escassez de água. Esclareceu que o alastramento dos milpés é consequência da falta de água, adiantando que esta praga consegue atacar mais as culturas quando há escassez de água. Avisou que os jovens produtores estão em apuros, esperando no novo governo a resolução do problema de água e combate a pragas. Joaquim Lima, outro jovem agricultor, disse à InforPress que consegue irrigar apenas 25% da sua parcela porque a quantidade de água disponível para os 50 agricultores é muito insuficiente. Os jovens agricultores da Casa de Meio admitem que 150 toneladas de água por dia já dariam para atender à demanda. A Casa de Meio foi definida pelo governo cessante como zona prioritária no quadro do programa de prospeção de água previsto para este município. A Associação Terra e Mar, Ambiente e Desenvolvimento Sustentável registou já os primeiros ninhos de tartaruga marinha nesta época de desova em Santo Antão, mais exatamente nas praias do Corralinho e Barca e Cruzinha. Essa organização ambiental informou que estes ninhos de tartaruga carreta-carreta marcam o início da temporada de desova e reforçam a importância da proteção das praias e dos habitats que acolhem estas espécies. Esta associação, sediada na cidade do Porto Novo, realiza sua campanha anual de proteção das tartarugas marinhas entre junho e outubro com ações de prospeção de praias, identificação de ninhos e de monitoramento de rastros, envolvendo voluntários e as comunidades locais. A Terra e Mar, que atua na ilha de Santo Antão, completou recentemente 15 anos de vida, tendo neste período registado quase 15 mil ninhos de tartarugas marinhas e colocado no mar cerca de 14 mil tartaruguinhas. Graças à ação da Terra e Mar, reduziu-se para 90% a apanha desta espécie em vias de extinção nesta ilha, envolvendo nesta atividade mais de uma centena de voluntários e 17 biólogos. Nestes 15 anos, esta associação procedeu à limpeza de 49 quilômetros de praias, recolhendo mais de 1.500 quilos de resíduos. Na página desportiva, a seleção cabo-verdiana de futebol joga hoje a sua continuidade do Mundial de Futebol da FIFA 2026 diante da Arábia Saudita em jogo da terceira jornada do Grupo H a ser disputado em Houston, nos Estados Unidos. Num grupo no qual todas as quatro seleções, Espanha, Uruguai, Cabo Verde e Arábia Saudita, continuam com chances de chegar aos 16avos da final, os convocados do timoneiro Pedro Brito, mais conhecido por Bubista, prometem continuar a surpreender o mundo com a sua primeira vitória. Depois de dois empates diante dos campeões do mundo de Espanha e Uruguai nas primeiras partidas, o combinado crioulo quer selar a sua primeira vitória logo nesta inédita aparição no Mundial, na partida desta noite com a formação asiática.
Em caso de vitória, Cabo Verde qualifica-se automaticamente para a segunda fase, coroando ainda mais a sua história nesta que é a maior prova do futebol do planeta. Mas um empate ainda poderá ditar a qualificação dos Tubarões, nome pela qual é conhecida a seleção cabo-verdiana.

depois de que a Espanha, apontada como uma das mais sérias candidatas ao título, vença o Uruguai. A equipa técnica trabalhou pormenorizadamente a estratégia para contrariar as aspirações dos asiáticos, pelo que Bobista e os seus pares exigem dos atletas concentração máxima e foco total neste jogo de capital importância para o tão desejado apuramento. A equipa crioula vai estar destacada do seu lateral esquerdo, o explosivo bidestro Sidney Cabral, por força da soma de dois cartões amarelos, pelo que parece estar assegurada a titularidade de João Paulo e do médio Telmo Arcanjo, lesionado, mas Bobista mostra-se tranquilo em como a seleção tem jogadores preparados para os lugares dos indisponíveis. O selecionador disse que Cabo Verde não espera facilidade ante a Arábia Saudita, até porque os árabes também jogam para a qualificação, mas que sempre acreditou na passagem à segunda fase. Vozinho, o guarda-redes internacional cabo-verdiano, recebeu uma homenagem insólita, já que uma nova espécie de molusco marinho foi batizado com o seu nome depois de brilhar frente à Espanha na Mundial de Futebol da FIFA 2026. A Adilza Vozinhai, uma pequena lesma do mar identificada por investigadores espanhóis, eterniza assim o internacional cabo-verdiano num território onde poucos futebolistas chegam, o da nomenclatura científica. De acordo com a Bola, a curiosa distinção foi anunciada pelo investigador espanhol Jesus Ortega, que explicou ter escolhido o nome de Vozinha em reconhecimento pelo papel decisivo do guarda-redes no empate sem golos diante à Espanha, a 15 de junho, numa partida em que travou várias oportunidades claras dos espanhóis. A espécie denominada cientificamente Adilza Vozinhai pertence ao género dos nudibranquios, moluscos marinhos conhecidos como lesmas do mar. Os exemplares analisados, com apenas cerca de 4 milímetros de comprimento, foram recolhidos em Havana, Cuba e na ilha da Guadalupe, tendo os investigadores concluído que se tratava de uma espécie até então desconhecida da ciência. O investigador sublinha ainda que a escolha do nome pretende ser também uma forma de agradecimento ao povo de Cabo Verde, país com o qual mantém uma ligação próxima e pelo qual já foi distinguido com a Medalha de Mérito Ambiental em 2023. A Seleção Nacional Masculina de Basquetebol encontra-se no Cairo, Egito, onde cumpre um estágio de 8 dias de preparação para a terceira e última janela das eliminatórias africanas de acesso ao Campeonato do Mundo 2027. A preparação decorre antes da deslocação da equipa a Douala, Camarões, onde entre os dias 2 e 5 de julho, Cabo Verde disputará 3 encontros decisivos frente às seleções da Líbia, Sudão do Sul e Camarões, anfitrião da competição na luta pelo apuramento para a fase final do Mundial, que será realizado no Catar. Segundo um comunicado da Federação Cabo-Verdiana de Basquetebol, o estágio no Egito foi viabilizado graças às boas relações institucionais entre as federações dos dois países, permitindo à Seleção Nacional realizar jogos de elevado nível competitivo antes dos compromissos oficiais. Durante a estadia no Cairo, os Tubarões Azuis têm agendado um jogo de preparação frente à Líbia e 2 encontros particulares com a Seleção Egípcia, marcados para hoje, 26, e domingo, 28 de junho. A terceira janela das eliminatórias representam a última oportunidade para as seleções africanas assegurarem um lugar no Campeonato do Mundo de Basquetebol de 2027, prova que terá lugar no Catar. E na página internacional, o governo da Venezuela elevou para o número de mortos para 235 e o de feridos para 4.300 após os sismos de magnitude 7.2 e 7.5 que atingiram o país na quarta-feira. Segundo dados não oficiais, haverá cerca de 50 mil desaparecidos. O novo balanço foi divulgado na noite de quinta-feira na emissora estatal venezuelana de televisão pelo ministro da Saúde, Carlos Alvarado, que indicou que o maior número de feridos e mortos está no estado de La Guaira. Já segundo dados não oficiais, haverá cerca de 50 mil desaparecidos. O anterior balanço, divulgado durante a tarde, apontavam para 188 mortos, 1.500 feridos e 147 desaparecidos

0: sobretudo em La Guaira, no norte do país. O ministro informou ainda que, devido ao grande número de doentes que necessitam de cuidados hospitalares na região costeira, foram instalados em hospitais de campanha. Horas antes, a presidente interina da Venezuela visitou La Guaira, acompanhada pelo ministro do Interior e pelo presidente do Parlamento. De acordo com Notícias ao Minuto, a presidente declarou o estado de calamidade pública em todo o país, afirmando que esperam resgatar o maior número possível de pessoas com vida dos edifícios que ruíram. Pelo menos 8 pessoas morreram na quinta-feira, incluindo um bebê no desabamento de um prédio residencial de 3 andares na cidade nigeriana de Lagos. Segundo as autoridades locais, tendo sido resgatadas 27 outras vítimas dos escombros. A Agência de Gestão de Emergências do Estado de Lagos declarou que o prédio desabou na quinta-feira, deixando um número indeterminado de pessoas presas. Um secretário destacou que as operações de busca e resgate ainda estão em andamento no local e, consequentemente, o número de mortos pode aumentar nas próximas horas. O Serviço de Bombeiros, de acordo com Notícias ao Minutos, confirmou o envio de equipas para o local, onde também está a Polícia, a Marinha, a Cruz Vermelha e outras equipas de emergência. A causa do desabamento permanece desconhecida, mas a cidade mais populosa da Nigéria tem registrado vários desabamentos de edifícios nos últimos anos, um problema que as autoridades atribuem às condições precárias de algumas estruturas e à construção não autorizada. O líder do Hezbollah, Naim Qassem, disse que o acordo entre os Estados Unidos e o Irã foi uma declaração de derrota para Washington e Israel e exigiu a retirada incondicional das forças israelitas do Líbano. Naim destacou o que considerou ser firmeza do Irã em garantir um acordo que é uma declaração oficial de derrota da América e de Israel. Neste sentido, disse o líder da milícia xiita libanesa que Israel não tem outra escolha senão retirar-se completamente do Líbano. Paralelamente, hoje, as forças armadas iranianas alertaram para a presença de aviões militares israelitas nos países vizinhos, descrevendo-a como uma ameaça à República Islâmica, e instaram os Estados Unidos a conter Israel. A presença de aeronaves militares israelitas no espaço aéreo de certos países vizinhos em rota para o Irã constitui um ato perigoso e uma ameaça direta à República Islâmica do Irã, afirmou em comunicado o Comando de Operações Unificadas Qatan, Al-Anbiya das Forças Armadas Iranianas, conforme apurou a Lusa. E assim colocamos um ponto final no nosso bloco informativo de hoje. Mais informações serão atualizadas ao longo do dia.
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2: Saudações, ouvintes. Muitas pessoas procuram o sucesso, seja na vida profissional, acadêmica ou pessoal. E isso é perfeitamente legítimo. No entanto, tão importante quanto alcançar os nossos objetivos é a forma como chegamos até eles. O sucesso construído à custa da desonestidade, da injustiça ou da falta da ética dificilmente traz verdadeira satisfação. Os princípios funcionam como uma bússola que orienta as nossas decisões, especialmente nos momentos mais difíceis. São eles que nos ajudam a escolher o caminho correto quando seria mais fácil optar pelo caminho mais rápido. No final da vida, as pessoas poderão lembrar-se das nossas conquistas, mas lembram-se-ão, sobretudo, de caráter com que as alcançamos. Por isso, procure crescer, vencer e conquistar os seus objetivos, mas sem nunca perder os valores que definem quem é.

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2: Saudações, ouvintes. Hoje abordamos um tema cada vez mais presente no debate público, o discurso de ódio. Com a expansão das redes sociais e das plataformas digitais, tornou-se mais fácil partilhar opiniões e comunicar com milhares de pessoas em poucos segundos. No entanto, também aumentaram as mensagens de intolerância, discriminação e hostilidade. O discurso de ódio pode afetar indivíduos e comunidades, alimentando preconceitos e divisões sociais. Ao mesmo tempo, surge uma questão importante: como combater estas situações?

0: sem compreender a liberdade de expressão. Este é um equilíbrio que gera debate em várias sociedades e exige uma reflexão séria. Qual deve ser o papel das plataformas digitais, das autoridades, das escolas e dos cidadãos na promoção de um ambiente mais respeitador?
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2: Saudações, ouvintes! Muitas pessoas procuram o sucesso, seja na vida profissional, acadêmica ou pessoal. E isso é perfeitamente legítimo. No entanto, tão importante quanto alcançar os nossos objetivos é a forma como chegamos até eles. O sucesso construído à custa da desonestidade, da injustiça ou da falta da ética dificilmente traz verdadeira satisfação. Os princípios funcionam como uma bússola que orienta as nossas decisões, especialmente nos momentos mais difíceis. São eles que nos ajudam a escolher o caminho correto quando seria mais fácil optar pelo caminho mais rápido. No final da vida, as pessoas poderão lembrar-se das nossas conquistas, mas lembram-se-ão, sobretudo, de caráter com que as alcançamos. Por isso, procure crescer, vencer e conquistar os seus objetivos, mas sem nunca perder os valores que definem quem é.

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3: Saudações aos nossos ouvintes, sejam bem-vindos ao nosso flash informativo. O cônsul da Turquia em Cabo Verde, Marcos Rodrigues, defendeu hoje que o arquipélago precisa de estreitar os laços de cooperação para agarrar com urgência as oportunidades com o mercado turco e acelerar a sua transformação económica. Cabo Verde registrou avanço importante na rede de observação meteorológica, com duas das quatro estações previstas para integrar a rede global de observação básica a transmitirem desde junho de 2026 dados para a Organização Meteorológica Mundial. A Ilha da Boa Vista já está em clima das celebrações do município e da padroeira Santa Isabel, com um vasto programa de atividades desportivas, culturais, religiosas e inaugurações, cujo ponto alto será no dia 4 de julho. As crianças embaixadoras dos direitos humanos e direitos da criança debateram hoje na praia a adoção de escolhas saudáveis e a prevenção de violências, assumindo-se abertamente como agentes de mudança social. O treinador do Mindelense afirmou que a equipa está motivada para a segunda mão das meias-finais frente à Académica do Porto Novo, acreditando na passagem à final do Campeonato de Cabo Verde e apelou ao apoio dos adeptos. Os municípios dos Mosteiros e de São Felipe voltam a mobilizar a população para apoiar a Seleção Nacional de Futebol, que disputa o terceiro e decisivo jogo da fase de grupos do Campeonato do Mundo frente à Arábia Saudita. O número de mortos provocados pelos sismos na Venezuela subiu para 589, enquanto estão contabilizados 2.980 feridos, anunciou a presidente interina do país. A República Democrática do

Congo elevou o número de mortos no surto de ébola para 304, numa altura em que a União Africana avisou que 95% das camas hospitalares do país estão ocupadas. E assim colocamos um ponto final no nosso flash informativo.

0: Saudações, ouvintes. Encerramos a semana com uma reflexão sobre a saúde masculina. Diversos estudos mostram que muitos homens tendem a procurar os serviços de saúde apenas quando os sintomas já estão avançados ou quando a situação se torna difícil de ignorar. Questões culturais, medo do diagnóstico ou a ideia de que procurar ajuda é sinal de fragilidade contribuem para este comportamento. No entanto, a prevenção continua a ser uma das ferramentas mais eficazes para evitar complicações e detectar doenças numa fase inicial. Fazer consultas de rotina, realizar exames periódicos e estar atento aos sinais do corpo são atitudes de responsabilidade e cuidado consigo próprio. Cuidar da saúde não é um sinal de fraqueza, é uma demonstração de maturidade e de compromisso com a própria vida.
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1: Saudações, ouvintes. Hoje abordamos um tema cada vez mais presente no debate público, o discurso de ódio. Com a expansão das redes sociais e das plataformas digitais, tornou-se mais fácil partilhar opiniões e comunicar com milhares de pessoas em poucos segundos. No entanto, também aumentaram as mensagens de intolerância, discriminação e hostilidade. O discurso de ódio pode afetar indivíduos e comunidades, alimentando preconceitos e divisões sociais. Ao mesmo tempo, surge uma questão importante: como combater estas situações sem compreender a liberdade de expressão? Este é um equilíbrio que gera debate em várias sociedades e exige uma reflexão séria. Qual deve ser o papel das plataformas digitais, das autoridades, das escolas e dos cidadãos na promoção de um ambiente mais respeitador?
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1: Saudações, ouvintes. Muitas pessoas procuram o sucesso, seja na vida profissional, académica ou pessoal. E isso é perfeitamente legítimo. No entanto, tão importante quanto alcançar os nossos objetivos é a forma como chegamos até eles. O sucesso construído à custa da desonestidade, da injustiça ou da falta da ética dificilmente traz verdadeira satisfação. Os princípios funcionam como uma bússola que orienta as nossas decisões, especialmente nos momentos mais difíceis. São eles que nos ajudam a escolher o caminho correto, quando seria mais fácil optar pelo caminho mais rápido. No final da vida, as pessoas poderão lembrar-se das nossas conquistas, mas lembram-se-ão, sobretudo, de caráter com que as alcançamos. Por isso, procure crescer, vencer e conquistar os seus objetivos, mas sem nunca perder os valores que definem quem é.

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1: Saudações aos nossos ouvintes, sejam bem-vindos ao nosso flash informativo. O cônsul da Turquia em Cabo Verde, Marcos Rodrigues, defendeu hoje que o arquipélago precisa de estreitar os laços de cooperação para agarrar com urgência as oportunidades com o mercado turco e acelerar a sua transformação económica. Cabo Verde registrou avanço importante na rede de observação meteorológica, com duas das quatro estações previstas para integrar a rede global de observação básica a transmitirem desde junho de 2026 dados para a Organização Meteorológica Mundial. A Ilha da Boa Vista já está em clima das celebrações do município e da padroeira Santa Isabel, com um vasto programa de atividades desportivas, culturais, religiosas e inaugurações, cujo ponto alto será no dia 4 de julho. As crianças embaixadoras dos direitos humanos e direitos da criança debateram hoje na praia a adoção de escolhas saudáveis e a prevenção de violências, assumindo-se abertamente como agentes de mudança social. O treinador do Mindelense afirmou que a equipa está motivada para a segunda mão das meias-finais frente à Académica do Porto Novo, acreditando na passagem à final do Campeonato de Cabo Verde e apelou ao apoio dos adeptos. Os municípios dos Mosteiros e de São Felipe voltam a mobilizar a população para apoiar a Seleção Nacional de Futebol, que disputa o terceiro e decisivo jogo da fase de grupos do Campeonato do Mundo frente à Arábia Saudita. O número de mortos provocados pelos sismos na Venezuela subiu para 589, enquanto estão contabilizados 2.980 feridos, anunciou a presidente interina do país. A República Democrática do Congo elevou o número de mortos no surto de ébola para 304, numa altura em que a União Africana avisou que 95% das camas hospitalares do país estão ocupadas. E assim colocamos um ponto final no nosso flash informativo.
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3: Saudações, ouvintes. Encerramos a semana com uma reflexão sobre a saúde masculina. Diversos estudos mostram que muitos homens tendem a procurar os serviços de saúde apenas quando os sintomas já estão avançados ou quando a situação se torna difícil de ignorar. Questões culturais, medo do diagnóstico ou a ideia de que procurar ajuda é sinal de fragilidade contribuem para este comportamento. No entanto, a prevenção continua a ser uma das ferramentas mais eficazes para evitar complicações e detectar doenças numa fase inicial. Fazer consultas de rotina, realizar exames periódicos e estar atento aos sinais do corpo são atitudes de responsabilidade e cuidado consigo próprio. Cuidar da saúde não é um sinal de fraqueza, é uma demonstração de maturidade e de compromisso com a própria vida.

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Olá! Pois olá, viva muito boa tarde, 2 minutos depois de 16 horas nas ilhas de Cabo Verde. Essa sintonia amiga da WBFM, nessa tarde da sexta-feira, hoje não tem 26 de junho de 2026, portanto é início de mais um fim de semana, portanto não te espera que não te mantenha um bom fim de semana na paz e na tranquilidade. Então, aquele abraço a cada um de nós que está lá daquele outro lado, te acompanhando. Muito obrigado por estar ali na nossa companhia. Abraço para bom que está ali te acompanhando na frequência de 104.4. Então, aumenta o volume de boa rádio Receptor e acompanha o programa Tarde 2 ao 20, até perto de 18 horas e 30 minutos.

Exatamente, então a partir desse momento é programa tarde dos ouvintes, até bem perto de 18 horas e 30 minutos. Programa esse que acontece de segunda

Pois é, um sexta-feira quente e quente, um sexta-feira que se promete. Já a seleção de Cabo Verde está a jogar hoje com a Arábia Saudita. Jogo está marcado para 11 horas, hora de 11 horas da noite. E informações, a estatura posta ali na cidade da Igreja, na Praça Azambuja. Quem quiser desloca até a cidade da Igreja, até a Praça Azambuja, para Baú de Adiperto. Esse jogo mundial 2026, Cabo Verde, Arábia Saudita. Então, 16 horas mais 4 minutos e alguns segundos nas ilhas de Cabo Verde. A companhia amiga de WBFM nessa tarde de sexta-feira. Nota-se até bem perto de 18 horas e 30 minutos. E vamos abrir na comunicação e técnica o jovem radialista Otavinho Teixeira.

Então, aquele abraço, um bom fim de semana no Tabralico, és a música de Tubarão Azul na abertura, né? Edição de hoje, desde a tarde da sexta-feira.

Esattamente, Tubarão Azul e Badone é sucesso. Depois de Cardoso, empate gigante frente à Espanha e Uruguai. Cabo Verde volta hoje para jogar frente à equipa de Arábia Saudita.

Litem. Jogo é já 11 da noite, Então bate, prepara a boa camisola, viste boa camisola,

Exatamente, Cabo Verde na peta e também na alma. Cabo Verde, Bumerra, Cinturo. Pois é, bom, nosso cristalino Mosteiro de Abussab, logo mais à noite, ali na centro de cidade, na Praça Zambuja, na cidade de Igreja. No bairro Fepo, no bairro Junta, lá na centro de cidade. E hoje é de perto aquele jogo grande entre Cabo Verde e a Arábia Saudita. Cabo Verde, merece tudo. Já você sabe, então está lá uma hora antes, ou seja, uma hora antes mais ou menos, para estar lá na Praça Zambuja e a Bataquece. E certamente está lá alguma animação musical.

Exatamente, então já chega a hora de mais um momento histórico na Mundial 2026. Depois de empate gigante frente à Espanha e Uruguai, depende de nós mesmo, é claro, depende de nós mesmo para passar para a próxima fase. Já sabe, hoje é dia de vestir camisola e pintar cara e pôr algum sinal de Cabo Verde na boia, apoia nosso Tubarão Azul até fim. Então forças para nós, rapazes, força para Tubarões Azuis, Cabo Verde na peta e também na alma.

Exatamente, é programa Tarde dos Ouvintes, até bem perto de 18 horas e 30 minutos, na antena de WBFM, já sabe, até lá e boca DJ. Então, Juno está ali com nós, Lote Rocha, com essa música Só a Benção. Um abraço lá para Sandra Ribeiro, que está ali na América, na nossa companhia.

Pois és a música Benson, na voz de Lotte Rocha, Sandra Ribeiro, está dedicado para tudo, a famílias, amigos, ali na Mosteiro. Então, aquele abraço, prima Sandra, desde logo um bom fim de semana. Que não ganha hoje, claro.

Exatamente, não tinha ouvido Lotti Rocha com a música Benção, é mais nova música de jovem artista Lotti Rocha. Então, aquele abraço uma vez mais para Sandra, que flama Senetinha, nasceu hoje. Então, parabéns, portanto, que é bem com a teu vida, teu saúde. Tânia não está ali com Isidora, com essa música Coração. Já percebe ali na comunicação, Otavinho Teixeira.

Pois é, Isadora, com essa música Coração, 21 minutos e alguns segundos, depois de 4 da tarde na Cabo Verde. É programa Tarde dos Ouvintes, ouvintes que te manda, também perto de 18 horas e 30 minutos. Então, no Tetras ali, Beto Dias, com essa música Afinal, essa música também lá para Zeni Silva, o taxista, que está ali na Mosteiro, na nossa companhia, ele é fã dessa música, ou então ele é fã de Beto Dias. Abraço, Zeni, desde logo um bom fim de semana.

Pois é, Beto Dias, com essa música final, que vai lá para Zane Silva, taxista que sempre está na nossa companhia. Aquele abração, amigo, ótima tarde, um bom fim de semana. Cabo esquece, Zani, logo mais à noite ali na cidade de Greja, portanto no Bad Junta lá e hoje de perto Cabo Verde, Arábia Saudita.

Certamente tudo junto, notatei mais energia. Não te festeja melhor, não te jogo melhor, e por isso não junta tudo ali na cidade de Igreja, na Praça Zambuja, logo mais à noite, hoje de perto, esse jogo Mundial 2026, Cabo Verde, Arábia Saudita. Não te traz ali a extreme com essa música Catapisa, que também ali para um outro taxista. Não se fala de Antony, taxista, que também está sempre na nossa companhia, também é, portanto, ele é fã de extreme, é fã de Zé Delgado. Então, aquele abraço, Antony, ótima tarde, um bom fim de semana.

Exatamente, não tinha ouvido a Extreme, Catapiz, a música é que baila para mim o ouvinte, Antone, taxista, que está sempre na nossa companhia. Aquele abraço, amigo, e obrigado por estar ali na nossa companhia. 36 minutos depois de 16 horas nas Ilhas de Cabo Verde, é programa Tarde 2 Ouvintes. Também um abração lá para Telo Taxista, que também está sempre na nossa companhia. Abraço, Telo, um bom fim de semana. Então até bem perto de 18 horas e 30 minutos, já sabe, boa que é DJ, continua a fazer botar de bem animado. Nessa tarde da sexta-feira, ou sexta-feira que se te promete muito.

Zé Espanhol, com essa música Mulher de Minha Vida. Um abração lá para Vani Lopes, que está ali na América, na nossa companhia. Aquele abraço, um bom fim de semana.

então, Beastie Boa camisola, pinta buquer, ou então por algum sinal de seleção de Cabo Verde na boa e daquela força para nós, rapazes. No atrás ali, Garry, com essa música Bumbum na peto, que também lá para mim, ouvinte, Lissa Veiga, ali na Cova Figueira.

É verdade, é verdade. Exatamente. Exatamente esse mesmo, o WBFM, 47 minutos e alguns segundos depois de 4 da tarde na Cabo Verde, no centro caminha para a reta final, desde a primeira hora do programa Tarde dos Ouvintes. Já no entra na segunda hora. Pois é, Cabo Verde, Arábia Saudita. O jogo está marcado hoje para 11 da noite. Exatamente, já chega a hora de mais um momento histórico na Mundial 2026. Depois de empate gigante frente à Espanha e Uruguai. Não te depende, é claro, de nós mesmo para passar para a próxima fase. Portanto, hoje é dia de Beastie. Eu sabe, Beastie camisola, pinta caro, então por algum símbolo aqui mostra algum sinal de Cabo Verde na boia, apoia nosso tubarão azul até fim, é claro. Então força para nós, rapazes, força para tubarões azuis. Cabo Verde na peto e na alma.

Phil G comporta com essa música Tudo Minha Riqueza. Pois abraço para Xote, Quinquim Lina Camara Guincho. Abraço o tio Xote. Continuação, Lady, ótima tarde, um bom fim de semana. Também abraço lá para Leo, também Pedro. Abraço também lá para Nena. Enfim, a Turinhosa ali na casa, aquela abração de sempre, um bom fim de semana. Também abraço a todos, familiares ali na América, lá para Mary Canuto, também lá para Dominga. Também abraço lá para Luís, enfim, a tudo a familiares. No te traz ali César Sanches, com essa música Cuide Dele, essa música também lá para Vani Lopes, que está ali na América, na nossa companhia. Aquela abração, Vani, desde logo um bom fim de semana, que tudo bem decorre na paz e na tranquilidade.

Pois é, a presença de César Sanches com essa música Cuida Tel, é a música que baila para Vané Lopes, que está ali na América na nossa companhia. Então, no Santa Caminha para 17 horas na Cabo Verde, já falta 3 minutos e meio.

Então, aquele abraço a todos, ótima sintonia. Então, aumenta o volume do Rádio Receptor e acompanha o programa Tarde 2 ao 20, já teve perto de 18 horas e 30 minutos. Lico Otavinho Teixeira.

0: Pois é, Nha Chucas, a música feita para nós, jovem de Mosteiro, que está vivo ali na América, não se fala de Tó Antunes. Então, eu não entro na segunda hora do programa, tarde 2 ao 20, a 4 minutos depois de 5 da tarde, 4 minutos e alguns segundos. Tarde da sexta-feira, sexta-feira essa que se te promete, sexta-feira grande. Hoje tem 26 de junho de 2026. Que não tenha um bom fim de semana na qualidade. E que a seleção de Cabo Verde dando aquela força para que não tenha um bom fim de semana. Mas bem energizado, com mais a força. Então, Júlio está ali com nós, Tony Fica, com essa música em TV, um sonho, um abraço lá para Luís Vieira. Ali na relva, elefante, Tony Fica.
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Então, está ali com o Bugui Martins, com essa música Menina de Praia. Abraço também para nós, amigo ouvinte. Ima, ali na Cova Figueira, que está ali na nossa companhia. Também abraço lá para Landa Nunes, na Figueira Pavão. Bom fim de semana. Também abraço a Torinhoski, está ali na Tinteira, está acompanhando certamente alguns ouvintes, está ali, está acompanhando na Tinteira. Pois aí, um jabocado ali na rede social, portanto, Praça Zambuja na cidade de Igreja, já está tudo bonito, tudo bem equipado. Com algum brilho de seleção de tubarão azul, algumas cadeiras ali na praça, também está alguma animação musical ali no centro da cidade e também, é claro, em alguns pontos do país é a mesma coisa que isso acontece. Tudo te prepara para jogo logo mais à noite. Então, caro amigo ouvinte, continua a pedir música de bom gosto. E você sabe, até perto de 18 horas e 30 minutos. É boa, né, que DJ.

Exatamente, Nós é que Nós, ali na número 1 FM. Nós, grande Gil Cimedo, artistas antigos, é claro, nunca cata sair de moda, sempre na moda. Gil é um de queza grande de Cabo Verde. Onde é poipé, onde sube a palco. Certamente o lugar está cheio, que tem cabo de popé. Pois é, semana passada na festa de São Lourenço, que já é claro, no mês de agosto. Portanto, Gil Cimedo estava na cartaz de festa de 10 de agosto em São Lourenço de Arfogo. Pois é, tinha alguém compra bilhete que consiga hoje a Gil, porque espaço era pouco, espaço é grande, mas tive um, portanto, tive tinha pessoas ali. Lugar fica mesmo cheio e, portanto, tinha alguém que eu consigo. Hoje a Gil está da show ali na, portanto, ali na São Lourenço. Sem dúvida, sem dúvida, um de que é grande de Cabo Verde, até ainda. Gil, onde que ele atua, certamente espaço está mesmo cheio.

Pois é, Carlos de Júlio Benfiquista, fã de Gil, esta ali te acompanha a rádio, te acompanha o programa. Carlos de Júlio que fica cheio emocionado porque espanta com Gil se medo ali na porta casa sem saber se Gil estava aí aquele dia lá, mas Carlos fica mesmo emocionado com Gil na porta casa. Então, aquele abraço, Carlos, ótima tarde, um bom fim de semana.

Pois é, 37 minutos depois de 17 horas na Cabo Verde, continua ali até bem perto de 18 horas e 30 minutos. Então continua até pedir música de bom agosto nessa tarde de sexta-feira, é a última edição dessa semana e, portanto, para mais logo um bom fim de semana, que tudo bem decorre na tranquilidade. Zé Delgado com essa música Alfabeto de Destino.

Nota, continuo ali com mais músicas nessa tarde de sexta-feira. Nota, traz ali também que jazz, coisa musicanha, coração.

Deus nasceu. Pois é, não sei, a caminha para 18 horas às 6 da tarde na Cabo Verde. Não tenho ouvido música oficial da seleção de Cabo Verde, nas horas de antiga. Pois é, abraço também para nós, amigo ouvinte Bodeco, ali na Queimada Guincho, que está ali na nossa companhia. Também abraço lá para Rita. Aquele abraço também lá para Bicho, nós, nenezinho, mas com cheiro para Bicho, ali na Queimada Guincho. Abraço, amigo.

No de Trasolino, nós a Niverte Miranda, com essa música Fase 4, nós a jovem artista que está ali na Ilha do Fogo, ele que tem um show marcado, se não me engano, amanhã. Então aquele abraço para nós, a Niverte Miranda, boas férias, um bom fim de semana.

Exatamente, nós, grande Niverto Miranda de Chada Grande Mosteiro, que vive ali na Portugal, mas nesses dias, portanto, está ali para Mosteiro, na sua terra natal, e aí tem um show marcado nesse fim de semana, se não me engano, portanto, um gala Talaia Baixa, ali na Talaia, amanhã à noite. Então, um minuto para 18 horas na Cabo Verde, no continua ali até bem perto de 18 horas e 30 minutos, a última edição dessa semana, tarde da sexta-feira, programa esse que acontece da segunda à sexta. Então, no te traz ali essa música, Ai Mosteiro, Ai Cova, Figueira, essa música, também lá para Shot Kinkin, ali na camada guincha, gosta-teu dessa música. Abraço, tio Shot, ótima tarde e um bom fim de semana.

Pois é, aí Mosteiro, aí Cova Figueira, a música é essa que te fala de Cova Figueira e também a Mosteiro. Música é essa que vai lá para Shot, Quinquim, ali na Queimada Guincha. Abraço, Shot, continuação lá de um bom fim de semana. Também abraço lá para Leo. Eu não estou ali com o L da Almeida com essa música, é Zomba. Então não aprecia, não ouvi aprecia as letras, a música de L da Almeida.

Pois é, Elida Almeida com essa música Zumba. Pois é, Elida Almeida com essa música Zumba.

Pois é, Eli da Almeida, RVH é bom para boa. O Flamengo, rapazes de praia, são malandro, mas RVH e Flamengo é campeão.

Nos rave com essa música campeão, que flama rapazes de praia, só campeão. Então 15 minutos nos resta para essa edição de hoje, nota continua ali até bem perto de 18 horas e 30 minutos, é a última edição dessa semana, tarde de sexta-feira. Sexta-feira é essa que está promete, sexta-feira grande. Logo mais à noite, a partir de 11, no Tubanteia, jogo Mundial 2026, Cabo Verde, Arábia Saudita. Boxe está ali na Mosteira, então, Praça Zambuja, já está tudo pronto, tudo prontinho.

dia, está tudo equipado, Santa Brilha. Então, já está ali, portanto, o som, a animação musical, também cadeiras, já está ali à vontade, para a pessoa que quiser sinta ali, e hoje o dia perto. Portanto, também é isso que acontece na tudo partes do mundo. Nina Pato, com a participação de Gilsa, com essa música Destino de Arfogo. Nina Pato, da cidade de Sobrados.

Pois é, 10 minutos nos resta para a edição de hoje, portanto hoje também, infelizmente nunca tem entrevista, portanto histórias com nós mais grande, mas certamente nunca trabalha isso durante esse fim de semana e esse sábado e domingo. Já na segunda-feira, certamente, também tem histórias antigas com nós, mais grande, ali na antena de WBFM.

Maísa com essa música Distância. És ali, portanto, também para Turquinha que está longe. Longe de famílias, de amigos, de ser companheiro, enfim. Portanto, essa música ali certamente está a sentir, está a sentir mais a Arco de Ouvido, está a sentir mais aperto.

Pois um abraço também para Andelina, ali na Feijoal, que certamente está ali na nossa companhia. Abraço, Andelina, um bom fim de semana. Também abraço lá para a Nenezinha, ali na Cova Feijoal. Também abraço lá para Domingo na Pai António. Também a nós, amigo ouvinte da Alfino. Tony Tomentes também ali na Cutelo Alto. Enfim, a Torinhoso que está ali nas zonas altas ali a te acompanhar, muito obrigado, um bom fim de semana. Notamente, despido ali com essa música Medum Perdeu, na voz de Neto Basalume, que hoje Neto tatua ali na Gamboa para primeiro vez, ali na capital do país. A Neto que hoje certamente te mostra sem brilho, sem talento ali na Gamboa. Então, muito obrigado a Torinhoso que acompanhou nessa tarde da sexta-feira, a última edição dessa semana. Um bom fim de semana, que tudo bem decorre na tranquilidade. Já é sexta-feira, já hoje é uma sexta-feira grande, é dia de jogo, é dia de nossa seleção de Cabo Verde. Tajuga já logo mais à noite, a partir de 11 da noite, com a equipa de Arábia Saudita. Portanto, que não ganhes o jogo. Então, força para nós, a seleção de Cabo Verde. Então, biste la bu camisola. Se o Catene camisola, então. É job lá um símbolo, um qualquer cozinha lá que te mostra, que te põe na bola. E já ali na mosteira, lá na Praça Zambuja, na igreja, que está tudo equipado para logo mais à noite. Já sabe, vai uma hora antes, está ali. Então hoje é jogo de perto e certamente é a mesma coisa que se te acontece em alguns, por aí falando, todos lados de Cabo Verde e também fora. E eu sou o Otavinho Teixeira, que esteve ali na comunicação. Um grande abraço, um bom fim de semana. Até segunda.

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Votos a todos gravados de uma ótima escuta do programa Factos do Dia. Nesta tarde de hoje, 26 de junho de 2026, neste momento são 17 horas, peço perdão, 7 horas mais 38 minutos em todo o território cabo-verdiano e para os Estados Unidos da América são 16 horas mais 38 minutos. Votos a todos gravados de uma ótima escuta. Relembrando que hoje Cabo Verde vai defrontar-se a Arábia Saudita. Vamos então para 10 minutinhos do nosso bloco de informação com Edmilson Vieira. 10 minutinhos do nosso bloco de informação então na Rádio Brockton FM com Edmilson Vieira na linha da frente desta programação. Neste momento, François Letexier vai arbitrar o duelo decisivo de Cabo Verde no Mundial. O árbitro francês contará com a assistência dos seus compatriotas Cyril Mognier e Med Ramoni. A FIFA nomeou o árbitro francês François Letexier para dirigir o jogo entre Cabo Verde e Arábia Saudita. De terceira jornada do Grupo H do Mundial FIFA 2026, um encontro decisivo para as contas da qualificação dos Tubarões Azuis. De acordo com o organismo que tutela o futebol mundial, Letexier terá como assistente os seus compatriotas Cyril Mognier e Mehdi Ramoni, enquanto o sul-africano Ambon Jeleton será o quarto árbitro, com o apoio do também sul-africano Zakel Siwel como árbitro assistente reserva. A partida está agendada hoje no estádio de Houston, nos Estados Unidos, e poderá ser determinante para o futuro da Cabo Verde na competição. Já também Bobista acredita na qualificação e promete Cabo Verde competitivo. Cabo Verde segue a última jornada da fase de grupos do Mundial FIFA 2026 ainda com possibilidades de qualificação para a fase a eliminar, mantendo vivo o sonho de uma inédita passagem aos 16 avos da final. O selecionador nacional a Bobista afirmou que Cabo Verde está preparado para enfrentar a Arábia Saudita no decisivo encontro da terceira jornada do Grupo H do Mundial 2026, mostrando confiança na capacidade da equipa para alcançar uma qualificação histórica. Na antevisão da partida, Bobista reconheceu o valor do adversário, mas garantiu que os Tubarões Azuis vão enfrentar em campo focados no seu próprio jogo. Não há jogos fáceis no Mundial, será um jogo difícil para as duas equipas. Temos de fazer a nossa parte, manter o nosso espírito de equipa, demonstrar valentia e procurar a vitória, afirmou depois dos empates frente à Espanha e ao Uruguai. O selecionador considerou que a Arábia Saudita é uma equipa experiente, organizada e perigosa nas transições ofensivas, mas mostrou confiança no modelo de jogo da seleção cabo-verdiana. Confiamos na nossa organização e queremos mostrar o nosso valor, queremos ver mais de nós do que o adversário, sublinhou. O Bobista revelou ainda que sempre acreditou que Cabo Verde chegaria à última jornada com possibilidades de seguir em frente. Cabo Verde Airlines inaugura rota sazonal entre Sal e Bilbao. A nova ligação integra a estratégia da transportadora de diversificar os mercados emissores de turistas e reforçar a conectividade aérea entre Cabo Verde e Europa. Cabo Verde Airlines inaugurou esta quinta-feira, 25, a nova rota sazonal entre a Ilha do Sal e Bilbao, em Espanha, que passa a ser operada com um voo semanal todas as quintas-feiras. Segundo a companhia aérea, a aeronave e a tripulação já se encontravam posicionadas em Bilbao para a realização do voo inaugural, cuja chegada ao Aeroporto Internacional Amílcar Cabral, na Ilha do Sal, estava prevista para as 19 horas e 40 minutos. A nova ligação integra a estratégia da transportadora de diversificar os mercados emissores de turistas e reforçar a conectividade aérea entre Cabo Verde e a Europa.
A operação é realizada em parceria com um operador turístico e pretende contribuir para a promoção do destino Cabo Verde, facilitando o acesso de visitantes provenientes do norte da Espanha. Também Francisco Carvalho evita confirmar apoio do PICV a José Maria Neves. Presidente do PICV afirmou que o partido ainda não vai revelar a sua posição sobre as eleições presidenciais de 15 de novembro, evitando confirmar se apoiará uma eventual recandidatura de José Maria Neves. Francisco Carvalho afirmou que o partido está a analisar internamente as questões relacionadas com as eleições presidenciais de 15 de novembro, mas recusou, por agora, confirmar se apoiará uma eventual recandidatura do Presidente da República, José Maria Neves. Francisco Carvalho explicou que o seu partido acompanha de forma permanente os assuntos relacionados com a República, mas considerou que ainda não é o momento de tornar pública a posição. Preço do petróleo cai para níveis anteriores ao conflito com o Irão. O aumento da oferta e a retoma da navegação no Estreito de Hormuz contribuíram para uma queda superior a 20% no preço do petróleo. Este mês, o preço do petróleo regressou aos níveis registados antes do conflito com o Irão, acumulando uma queda superior a 20% ao longo do último mês, impulsionada pela normalização do tráfego marítimo no Estreito de Hormuz e pela redução dos receios de uma crise energética prolongada. O barril de Brent, referência internacional, desceu para 72,24 dólares, abaixo do valor registado antes dos ataques que intensificaram as tensões no Médio Oriente. Segundo dados do setor, o tráfego de navios petroleiros no Estreito de Hormuz aumentou significativamente nos últimos dias, contribuindo para uma maior oferta no mercado. Analistas apontam ainda para fatores como a libertação de reservas estratégicas, a menor procura por parte da China e o aumento da produção dos países exportadores como elementos que estão a pressionar os preços em baixa. Apesar da tendência de descida, especialistas alertam que os riscos geopolíticos permanecem e que as novas tensões no Médio Oriente poderão voltar a influenciar o mercado, os mercados energéticos nas próximas semanas. República Democrática do Congo eleva o número de mortos devido ao surto de ébola para 304. A República Democrática do Congo elevou o número de mortos no surto de ébola para 304, numa altura em que a União Africana avisou que 95% das camas hospitalares do país estão ocupadas. De acordo com o mais recente balanço divulgado na quinta-feira à noite pelo Ministério da Comunicação e dos Mídias Congolês, mais de um quarto dos 1.155 doentes já confirmados no país morreram. O anterior balanço apontava para 1.118 infectados e 291 mortes na República Democrática do Congo, que é um dos mais pobres do mundo. Outros 20 casos e 2 mortes foram registados no vizinho Uganda e na quarta-feira foi registado o primeiro caso positivo em França. Foi a

Primeira vez que um caso de ébola é diagnosticado em França. Um médico humanitário que regressava de uma missão da República Democrática do Congo, país vizinho de Angola. Também na quinta-feira, Jean Kaseya, diretor-geral do Centro Africano de Controlo e Prevenção de Doenças, sob a tutela da União Africana, portanto, alertou que, embora o surto ainda não tenha atingido o pico, 95% das camas hospitalares da República Democrática do Congo já estão ocupadas. Tensão no Uruguai, jogadores contestam Bielsa antes do jogo com a Espanha. Rádio Espectador de Portos avança que vários internacionais estão insatisfeitos com o selecionador. Um ambiente de tensão que a seleção do Uruguai prepara o duelo decisivo com a Espanha, que vai definir o seu futuro no Mundial, segundo a Rádio Espectador, portanto, Deportes. A relação entre alguns jogadores e o selecionador Marcelo Bielsa não é positivo. Alguns internacionais da Celeste estarão insatisfeitos com o técnico argentino, o que terá motivado uma reunião entre os últimos e os líderes do plantel uruguaio, Valverde, Sérgio Rochet, Ugarte e Rodrigo Bentancourt. Durante as conversações, os referidos elementos teriam criticado o treinador pelos treinos físicos exigentes, que alegadamente provocam lesões e desgaste, impedindo-os de atingir a melhor forma durante os jogos, de acordo com a Rádio Espectador da Portes. Acrescenta o mesmo meio da comunicação que a reunião durou 48 minutos e que Bielsa terá ficado zangado com alguns jogadores por terem questionado a estratégia que planeava usar contra a Espanha. Ele, louco, tinha preparado uma abordagem ofensiva, mas os jogadores uruguaios não ficaram satisfeitos com o plano e pediram-lhe para se focar em atrair o adversário para o ataque e depois tentar surpreendê-lo no contra-ataque. Além disso, segundo fontes do Uruguai, Bielsa acusou alguns jogadores de tentarem afastá-lo do cargo após a controvérsia em torno da exclusão de Luís Soares e Naita Nandes, convocatória nos dois primeiros jogos disputados neste torneio final. Os sul-americanos restaram 2 empates, 1-1 com a Arábia Saudita e 2-2 com a seleção de Cabo Verde. Diplomatas da Rússia, Suíça e Argélia destacam reforço da cooperação com Cabo Verde. Os novos embaixadores da Argélia, Suíça e Rússia também apresentaram hoje as suas cartas credenciais ao PR. Os 6 novos embaixadores acreditados juntos da República de Cabo Verde apresentaram hoje as suas cartas credenciais ao Presidente da República, José Maria Neves, reafirmando o compromisso de reforçar as relações de cooperação bilateral com o arquipélago. Durante a cerimónia, os representantes diplomáticos da Argélia, Suíça e Rússia destacaram áreas de interesse comum e manifestaram disponibilidade para aprofundar a colaboração com Cabo Verde. O novo embaixador da Rússia, Andrei Mantinenko, elogiou a participação histórica dos Tubarão Jesus no Mundial de Futebol e afirmou que Moscovo pretende reforçar a cooperação bilateral, tema que poderá ser abordado na próxima cimeira África-Rússia. São Vicente, hospital procura familiar de homem internado nos cuidados intensivos sem identificação. O Hospital Batista de Sousa apelou à colaboração da população para identificar um homem aparentemente com cerca de 50 anos, encontrado inconscientemente nas imediações da cidade do Mindelo e atualmente internado nos cuidados intensivos. De acordo com uma nota do hospital, o cidadão deu a entrada no banco de urgência no dia 22 de junho, pelas 10 horas, após ter sido socorrido pelos bombeiros. O homem não possui qualquer documento de identificação e apresenta olhos claros, pele morena, cabelos grisalhos do tipo rasta e uma estatura aproximada de 1,80 m. Após ao primeiro atendimento, foi encaminhado para o Serviço de Cuidados Intensivos, onde permanece internado, perante a impossibilidade de identificar o paciente ou localizar os seus familiares. O Hospital Batista de Sousa solicita a colaboração da população na divulgação da informação. Qualquer pessoa que reconheça o cidadão ou disponha de informações que possam ajudar na sua identificação deverá contactar o Gabinete de Comunicação do Hospital através da Secretaria de Instituição ou Serviço de Cuidados Intensivos pelo número 996-6568. Na praia, tribunal decreta prisão preventiva para suspeito de burla qualificada. O Tribunal Judicial da Comarca da Praia decretou hoje prisão preventiva para um homem de 39 anos, detido pela Polícia Judiciária por fortes indícios da prática de crime de burla qualificada.

ficava investigado pela, portanto, DSIC. Segundo um comunicado da Polícia Judiciária, o suspeito de nacionalidade cabo-verdiana foi detido fora de flagrante delito na quarta-feira, 24, durante uma operação realizada no bairro do Brasil, na cidade da Praia. A operação que foi conduzida então pela Secção Central de Investigação da Corrupção e Criminalidade Económica e Financeira, em cumprimento de mandados de busca domiciliária e de detenção fora de flagrante delito solicitados pela PJ, promovidos pelo Ministério Público e emitidos pelo juízo de instrução criminal. Durante a busca à residência do arguido, adianta a nota dos investigadores, apreenderam diversos elementos considerados relevantes para o processo de investigação, os quais, juntamente com outros indícios recolhidos, sustentaram a detenção do suspeito. Santo Antão, suspeito de, portanto, tráfico de droga, fica em prisão preventiva após detenção em flagrante. Um homem de 29 anos ficou em prisão preventiva por suspeita de tráfico de droga, após ser detido em flagrante delito na cidade da Ponta do Sol, Santo Antão, na posse de 90 pedras de cocaína, segundo uma publicação divulgada hoje na página oficial da Polícia Nacional. A detenção ocorreu no início desta semana na Avenida Senhora Nossa Senhora do Livramento, junto ao Parque Fitness ao ar livre. A operação, que foi desencadeada após uma denúncia anónima que levou os agentes a intervir numa zona anteriormente identificada como área de risco. De acordo com a mesma fonte, durante a abordagem, os agentes encontraram com o suspeito 90 pedras de uma substância esbranquiçada que, submetida a testes rápidos, reagiu positivamente para a cocaína, sendo presumivelmente destinada à comercialização. Além do estupefaciente, a Polícia Nacional apreendeu também um telemóvel e quantia de 14.185 escudos, valor que as autoridades acreditam ser proveniente da atividade ilícita. Após a conclusão dos procedimentos legais, o suspeito foi presente às autoridades judiciárias da comarca que lhe aplicaram a medida de coação mais gravosa, prisão preventiva, e na mesma publicação, a Polícia Nacional agradeceu publicamente a colaboração da população, salientando que a denúncia anónima foi determinante para o sucesso da operação e reiterou o compromisso da instituição em reforçar o combate ao tráfico de substâncias ilícitas e promover a segurança pública na Ilha de Santo Antão. Um grande abraço, caro amigo ouvinte, sempre prazer enorme. São as manchetes informativas e o seu desenvolvimento para este dia de hoje, 26 de junho de 2026, uma noite que será marcante para Cabo Verde, num jogo decisivo frente à Arábia Saudita, acontecerá às 23 horas em Cabo Verde, daqui aproximadamente, estamos a falar daqui a 4 horas. Também a Eileen Milene Lopes, boa noite ansiosa, Poubiúta grita gol de Cabo Verde, Margarida Centeio, Ângela Jair de Pipita, boa noite em modo de força Tubarão Azul, Beto e Ana, Maria Amália Andrade Maia e a todos os demais que estão na nossa sintonia, votos renovados de uma ótima, excelente tarde a todos quantos estão na nossa sintonia. Vamos colocar um ponto final nesta transmissão e voltamos a ver dentro de instantes com o relato do jogo da Cabo Verde. Votos de uma ótima escuta e não se esqueçam que voltamos dentro de instantes com o nosso momento de relato.

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1: Votos de uma ótima escuta e não se esqueçam que voltamos a ver o

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Caro colegas e ouvintes, as coisas são favoráveis para Cabo Verde. 43 minutos da primeira parte, canto para o lado direito da formação cabo-verdiana. Lá vem a bola, corta a defesa do adversário. Mário Soares domina e cruza para a grande área. Salta a Varela de cabeça e põe a bola no fundo da baliza. É gol! Gol para Cabo Verde, Tubarões Azuis!

A propósito, votos renovados a todos de uma ótima escuta deste programa. Portanto, na rota da Copa, sobre a orientação de Edmilson Vieira, votos a todos renovados, sempre de uma ótima escuta deste magnífico programa. Relembrando que hoje Cabo Verde está-se a defrontar a Arábia, ou vai-se defrontar a Arábia Saudita dentro de instantes, e também Uruguai, Espanha estão ou vão se defrontar dentro de instantes. 22 pessoas a bordo, peço a que partilhem a live para que demais pessoas possam ter acesso a esta transmissão deste relato em direto da Rádio Brockton FM sob a apresentação de Edmilson Vieira. Um grande abraço para Jennifer Oliveira, a partir de Portugal, João Humberto Vieira e a todos os demais ouvintes que vão estando em sintonia. Vamos trazer algumas informações em direto também do jogo do Uruguai-Espanha, relembrando que este jogo de hoje é, portanto, uma faca de dois gumes para todas as equipas, com bastante interesse. Boa noite, amigos ouvintes e apaixonados pelo futebol mundial. Já está no ar mais uma edição do Na Rota da Copa, o espaço onde viajamos pelo Campeonato do Mundo 2026, levamos até si toda a emoção de futebol ao mais alto nível. Hoje todas as atenções estão viradas para o momento histórico. Cabo Verde entra em campo diante da Arábia Saudita num duelo decisivo do grupo H, com os Tubarões Jesus a sonharem com um feito gigantesco na sua primeira participação em um campeonato do mundo. Falamos de uma seleção cabo-verdiana que já surpreendeu o planeta futebol ao empatar com a poderosa Espanha por 0-0 e voltar a mostrar personalidade competitiva no empate 2-2 diante do Uruguai. E agora basta continuar a acreditar para escrever uma nova página dourada da nossa história. Do outro lado, evidentemente, está a Arábia Saudita, seleção experiente em mundiais, presente em várias edições, conhecida pela sua velocidade, organização e pelo histórico triunfo sobre a Argentina no Mundial de 2022. Os sauditas chegam pressionados, sua vitória de facto interessa. E enquanto acompanhamos este duelo eletrizante, também estaremos evidentemente atentos ao outro jogo do grupo, Espanha contra Uruguai, um confronto entre duas escolas históricas do futebol mundial, que pode mexer diretamente com o destino de Cabo Verde nesta caminhada. Caro amigo ouvinte, Cabo Verde representa-se hoje muito mais do que o futebol, representa um povo, uma bandeira, uma nação inteira a sonhar, e apertem de facto os cintos de segurança, porque estamos oficialmente nesta edição de hoje, 27 de junho, já vai acontecer

brevemente em Cabo Verde. É um jogo que começa 26, mas em Cabo Verde nós vamos terminar em 27, portanto, de junho de 2026. Um grande abraço para Rosa Reis, dizendo a partir de Londres. Um grande abraço a todos no Bahia, é verdade. Felisberto Silva, também diretamente dos Estados Unidos da América, ela que vai estando na nossa magnífica sintonia. Prazer enorme também a José Gomes e a todos os demais que vão estar em sintonia. Para, já temos o conhecimento dos 11 iniciais para Cabo Verde e também para Arábia Saudita. Cabo Verde contra Espanha tinha arrancado no sistema tático de 4-2-3-1 e empatou o jogo a 0-0 contra a gigante seleção da Espanha e também com Uruguai. Cabo Verde, houve uma mexida no sistema tático por 4-1-4-1 e houve também a presença de outros jogadores que não tinham estado nos iniciais de Cabo Verde, Espanha. E hoje também temos novidade, Vozinha, peço perdão, Bobista, não deixou escapar o sistema tático. Houve uma mudança e hoje Cabo Verde joga no sistema tático 4-1-2-3. Apresentando já a Vozinha na baliza, guardião cabo-verdiano, homem do momento, número 1, e como também lateral esquerdo, Wagner ou Wagner de Pira, número 24, defensiva é Pico e Direi Borges, proteger, ajudar a Vozinha a proteger esta área perigosa que todas as equipas adversárias já lá quer chegar. E na ala, peço perdão, na ala esquerda, não ala, mas sim lateral esquerdo, temos João Paulo, o número 8. Kevin Pina é o homem autor do golo contra o Uruguai, que vai estar no meio campo. E também, como meio campo já mais avançado, Deroy Duarte e Jamiro Monteiro, número 14 e 10, respectivamente. Para avançados, nós vamos jogar com uma ponta de lança avançado, que é o Dylan Livramento, número 19, e Rian Mendes e Will Smith, já mais avançado também. Aproveitar Cabo Verde para jogar com três avançados e tentar, de facto, morder, e de que maneira, a equipa da Arábia Saudita. Já para a equipa da Arábia Saudita, ou seleção do Médio Oriente, nós temos Madas, ou está a jogar no sistema tático de 4-4-2, começando por Mohamed Al-Ouais, número 21, na baliza, seguido de ala ou de lateral esquerdo, Bouchal Tombakt, número 5, na defensiva, ao lado de Al-Amri, número 4, e Abdul Hamid, número 12, como lateral direito. Delsari, número 6, e Cano, 23, Kaimari, número 15, e Adelsari, número 10, todos a fazerem o corredor do meio campo. Já para avançado, Madas, número 20, e Albrican, número 9. É assim então que está composta a seleção de Médio Oriente, a seleção da Arábia Saudita, a apresentar para este jogo de Cabo Verde e Arábia Saudita. Não se esqueça que também vamos dar conhecimento do que passa entre o jogo de Espanha e também de Uruguai. Nós vamos acompanhar as informações em tempos reais. Dentro de aproximadamente 13 minutos, nós vamos dar pontapé de saída a este relato. Boa noite no Bem Cabo Verde, Maria Silva. Lúcia Cruz, Carlos Gomes, boa noite, viva Cabo Verde. Paulo Tanfo e também Nisha Lopes, Lucas Tinas Antunes e a todos os demais que vão estar a acompanhar esta emissão especial na Brock TFM sobre a apresentação de Edmilson Vieira.

Evidentemente diz Idor Andrade, Andrade, que vamos ganhar, e assim mesmo nós temos que começar a pensar de outra forma e de uma forma muito forte. E portanto, primeira participação da Cabo Verde no Mundial, neste Mundial 2026. Cabo Verde empatou a Espanha por 0-0, empatou com o Uruguai por 2-2, precisa de pontuar para manter sonho histórico vivo. E também a Arábia Saudita já participou 7 vezes nos Mundiais, e a melhor campanha aconteceu aos oitavos de final, na primeira participação em 1994. Empatou-se a 1-1 com o Uruguai, perdeu 4-0 para a Espanha e precisa vencer hoje para avançar. Mas Deus queira que não, porque eu quero e nós queremos que Cabo Verde saia vitoriosa neste duelo. Espanha chega como favorita do grupo. Uruguai tem tradição enorme, bicampeão mundial de 1930 e 1950. O resultado deste jogo influencia diretamente Cabo Verde. Portanto, repito, na história que Cabo Verde está a escrever hoje, equipa ou seleção de Cabo Verde está a viver o maior momento da sua história no futebol. É a primeira participação de Cabo Verde num campeonato do mundo, FIFA, um país com pouco mais de 500 mil habitantes, a competir entre as maiores seleções do planeta. Cabo Verde mostra ao mundo que organização, talento e mentalidade podem, evidentemente, colocar uma pequena nação no palco global. Portanto, hoje Cabo Verde não joga apenas por 3 pontos, joga por milhões de cabo-verdianos espalhados pelo mundo. E, de facto, Cabo Verde, campanha de Cabo Verde no grupo H, portanto, até agora, contra a Espanha empatou, contra o Uruguai empatou. Isto mostra algo importante, que Cabo Verde ainda está invicto. Marcou contra uma seleção histórica como o Uruguai, defensivamente mostrou grande maturidade contra a Espanha, pontos importantes que nós deveremos aqui falar na rádio. É que esta seleção também já provou que não veio ao Mundial para passear. Já o adversário, a Arábia Saudita, portanto, participou em várias competições da Copa do Mundo em 1994, 98, 2002, 2006, 2018, 2022 e 2026. E a melhor campanha foi feita, já disse e repito, a oitavos de final em 1994. O Mundial de 2022 FIFA World Cup, a Arábia Saudita chocou o mundo ao derrotar a Argentina Nacional Futebol Team por 2-1, seleção que acabou campeã e, portanto, empatou com o Uruguai por 1-1 e agora resultados atuais, e perdeu 4-0 com a Espanha. Arábia Saudita chega pressionada, mas nunca devemos subestimar uma equipa habituada a grandes palcos. Este jogo, que pode decidir classificação no Grupo H, cenários: se Cabo Verde vencer, pode garantir a passagem histórica à próxima fase; se empatar, vai depender do resultado de Espanha e Uruguai; se perder, situação complica bastante. Tema que também, com Valdir Miranda, nós vamos debater amanhã. Situação complica bastante. Será este jogo o jogo mais importante da história de futebol cabo-verdiano? Será que sim? Será que não? Enquanto Cabo Verde joga, atenção ao duelo entre Espanha, portanto, Nacional Futebol Teams, e Uruguai Nacional Futebol Teams, sobre os meus olhares aqui na rota da Copa. Campeão mundial em 2010, conhecida pelo estilo de posse de bola, o famoso tic-tac sobre o Uruguai. Campeão mundial em 1930 e 1950, também país com tradição histórica enorme no futebol sul-americano. Tudo o que

condizer neste jogo pode mexer com o destino de Cabo Verde? Evidentemente que sim. Cabo Verde é uma das seleções com menor população neste Mundial. A Arábia Saudita investiu bilhões nos últimos anos no futebol local. O Grupo H é considerado um dos grupos mais equilibrados do torneio. Cabo Verde já surpreendeu duas seleções históricas sem perder. Muitos jogadores cabo-verdianos atuam em ligas europeias e deram outras dimensões competitivas à seleção. Portanto, os Tubarões Azuis estão a mostrar ao mundo que o tamanho do país nunca define a grandeza do sonho. Hoje, cada passe, cada corte e cada remate carrega o orgulho de uma nação inteira. Em Cabo Verde, ou Cabo Verde está também a transformar respeito em realidade dentro deste Mundial. Estamos a assistir a um capítulo histórico do futebol cabo-verdiano. Portanto, é assim, faltam aproximadamente 7 minutos para o rolar da bola no estádio de Houston, ou peço perdão, no estádio em Houston, nos Estados Unidos da América, para acompanharmos o duelo entre Cabo Verde e Uruguai.

Adelante, já estamos então a preparar para este relato Cabo Verde-Uruguai. Relembrando que uma curiosidade, a bandeira da Arábia Saudita não pode tocar o chão porque contém sarrada a declaração da fé islâmica. Pela tradição religiosa, pisar na frase "não há outro Deus além de Alá e Maomé é o seu mensageiro" ou colocá-la em locais sujos é considerado uma grave ofensa. Porém, a simulação de colocação da bandeira no relevado. Portanto, a equipa de arbitragem para Cabo Verde e Uruguai é de facto, ou peço perdão, Arábia Saudita, é dirigida ou chefiada pelo francês François Letexier e será disputada no Houston, Texas, clube de futebol americano da NFL no Texas, com capacidade para 72 mil espectadores. Já para Uruguai e Espanha, árbitro principal é Ismael Elfa e assistentes Corey Parker e Kylie Atkins, Estados Unidos da América. Quarto árbitro, João Carlos Calderon, Costa Rica. E árbitro de VAR, Armando Villarreal, de Estados Unidos da América. Assistentes de VAR, Tatiana Kuzman, Nicarágua, e Camis Almari, de Catar. O confronto realiza-se no estádio de Guadalajara, no México, a contar para a fase de grupos de competição. Um grande abraço a todos quantos estão na nossa sintonia, Felisberta Silva e Lúcia Cruz. Vamos lá partilhando a live para que demais pessoas possam ter acesso a esta programação, relembrando que o Sidney Lopes Cabral, jogador da Cabo Verde, não está neste momento, ou não está hoje, a participar deste duelo devido à acumulação de cartolinas amarelas. Portanto, Cabo Verde Paula Jonathan a acompanhar esta transmissão nesta tarde de hoje. Abraço, já vi, já começo a ver a massa adepta cabo-verdiana a gritar no estádio. Portanto, momento fenomenal para Cabo Verde. Abraços a todos quantos estão na nossa magnífica sintonia. O jogo está prestes a começar. Abraços a todos quantos estão connosco, acompanhando esta magnífica programação, aqui com Edmilson Vieira, treinador da Arábia Saudita, Edonis e bobista já de Cabo Verde. Jogo a ser realizado no estádio de Houston, em Texas. Um grande abraço a todos, repito, quantos estão na nossa magnífica sintonia. Cabo Verde está a jogar no sistema tático 4-1-2-3 e Arábia Saudita em 4-4-2. Assim